0: 9:02.
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15: Muito bem, são 21:13 agora, gente boa. 21:13.
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15: Fala, Betão.
17: 9:13.
15: Nós estamos fazendo aqui o programa e é claro que quando acontece alguma coisa que merece destaque, a gente vai direto para a notícia. O Val Rodrigues só retorna na segunda-feira, mas aconteceu algo em Guanambi que merece destaque, merece informação e a gente trabalha também com informação. Vamos lá, vamos com informação. Música. Olha, adolescente pula de carro para escapar de suposta tentativa de abuso em Guanambi, rapaz. Isso foi em Guanambi, viu? Um adolescente de 14 anos foi socorrida pelo Serviço de Atendimento Móvel de Urgência, o SAMU, após relatar uma tentativa de abuso sexual na noite desta quinta-feira, 4, em Guanambi. Portanto, ontem, viu, gente boa? De acordo com as informações da Polícia Militar, a jovem, ela foi encontrada em sua residência com escoriações nas pernas e em estado de forte abalo emocional. A adolescente comentou que saía na companhia de um homem de 35 anos e de outras três amigas para um bar no bairro Novo Horizonte. Após deixar as demais jovens em casa, o motorista teria seguido em direção a um motel. Ao perceber o destino, a adolescente afirmou que tentou fugir pulando do veículo e pedindo ajuda, pedindo socorro, mas foi impedida pelo homem e em seguida conseguiu escapar, pulou em uma lagoa e caminhou até sua residência. Já em casa, ela desmaiou devido ao cansaço e ao estado emocional que se encontrava, estava abalada. E a vítima foi encaminhada para atendimento médico. Claro, uma procedência, né? Um procedimento normal, padrão, é isso que tem que ser feito. A Polícia Militar realizou buscas na tentativa de localizar o suspeito, mas ele não foi encontrado. A responsável pela adolescente foi orientada a registrar a ocorrência na delegacia territorial. Bom, ele vai ser encontrado, ele levou as outras, né? Então alguém conhece, todo mundo conhece ele. É conhecido o cara, né?
11: Bem provável.
15: Vai ter que se explicar pra polícia, rapaz. Que é isso aí? Que história é essa?
11: Deve ser amigo de uma delas, né?
15: É, se deixou as outras em casa, né? Homem de 35 anos, com essas jovens aí. Pelo amor de Deus, não cabe a nós.
11: Ele quiser ainda, pelo filho, né?
15: Não cabe a nós o comentário. A gente tá lendo a matéria policial, a gente vai deixar isso aí pra o repórter do Bocão, né? É, outro tipo de comentário a gente não vai fazer porque não é o que a polícia disse, né? Aí nós não podemos sugerir nada, né? Fica ruim pra gente. Vamos lá, vamos que vamos.
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15: Bom, 21:16, Betão.
11: 9:16.
15: Ai, ai, vamos que vamos. Um abraço pra você, meu amigo, minha amiga, ouvindo o nosso programa, você de longe, de perto, da cidade, do sítio, da chácara, você que chegou agora, você que tá ouvindo nosso programa a partir de agora, que ligou o rádio agora. Boa noite.
11: Boa noite.
15: Vamos de forró, né?
11: Vamos de música.

0: De hoje. Eita, hoje foi bom demais, né? Só musgão bacana aí, viu? A gente procurou as melhores aqui pra você. E tem um ali do picolé, Roberto, você vai gostar, viu? Essa aqui do picolé é boa, viu, Roberto? Você vai gostar. Tem alguém aí pra falar com a gente? Tem não, né? Hoje é sexta-feira, hoje o pessoal ouve muito, mas participa pouco, né? Assim como segunda-feira. Agora nas terças e nas quintas, nas quartas também, quando não tem jogo, né? Porque se tiver jogo, aí ela relascou. Ai, ai, ai, recurso para a Bahia. Olha, rapaz, que notícia boa essa daqui. Mas eu não vou ler, não. Isso não é pra nós, não, né? É. Não é pra nós, não. Eu prefiro ficar de boa aqui relacionado a esse assunto aí. Eu não vou falar, não. Mas a notícia é boa. 21 e 24 agora.
1: 9h24.
0: A gente tá indo nessa, né, Roberto?
1: É isso aí.
0: Vamos deixar a música do picolé aí, né? Daqui a pouquinho tem Geraldo Ferreira e o Sintonia Emocional. Eu mais o Betão, eu vou sair mais cedo. Mas eu tô de boa. O Betão é que é porque tá doidinho pra tomar quentão, né, Betão?
1: É, a garganta tá meio coçando,
0: tomou uma
1: quentão
0: pra melhorar a garganta. Pelo amor de Deus, hein?
2: Boa noite, Marcos Coimbra.
0: Já tá todo mundo dando boa noite mesmo, né? Já tá todo mundo dizendo boa noite, boa noite. Eu não tô achando aqui o boa noite é do Bernardo, né? Depois eu tenho que procurar também. O boa noite do Bernardo. É Marco Coimbra, sumiu aí. Então vamos lá, Betão, vamos lá.
1: Valeu, Guanambi, forte abraço a todos, Deus abençoe, bom descanso, bom final de semana. Se beber, não dirija, se dirigir, não beba. Segunda-feira estou de volta, fui.
0: Também não tem aquela vinhetinha lá do final do programa? Final do programa também não tem, né? Então a gente vai despedir assim mesmo. Deus abençoe vocês todos. Se Deus quiser, amanhã o pessoal do Cafona vai estar por aqui, né? E também logo um programa matutino, se eu não me engano, com o Salvani Cotrim. E é claro que a gente só retorna na segundona, viu? Então um ótimo final de semana pra todo mundo. Se cuida, viu, gente boa? Se cuida mesmo. Tenha fé em Deus, tenha fé na vida. Tente outra vez.

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Boa noite, Guanambi região. Boa noite, Bahia do meu coração. Boa noite, Brasil. Buenas noites, Latinoamérica. Boa noite, planeta Terra. Você está ouvindo Geraldo Ferreira e o programa Sintonia Emocional nas ondas da Rádio Cidade 104,9 FM de Guanambi, Bahia. Ou poderá me ver através das minhas lives nos meus Facebooks, Geraldo Ferreira da Silva, ou ainda através das outras lives minhas nos meus Instagrams, também Geraldo Ferreira da Silva, ou nos ouvir mediante o aplicativo da TV Guanambi. Baixe o app da TV Guanambi no seu celular, no seu tablet, na sua TV Smart e nos ouça em Guanambi, nas cidades da região, na Bahia, no Brasil e em qualquer lugar do planeta Terra ou do espaço sideral que tenha internet. Eu quero aqui externar meus agradecimentos a Jesus Cristo, a Maria, sua mãe, nossa mãe, a você, ouvinte do Geraldo Ferreira e o Sintonia Emocional, razão maior deste programa, deste locutor e desta emissora. Expandi meus agradecimentos a Tony Nogueira, o nosso diretor, o cara legal, a Marcos Coimbra, meu professor de sonoplastia, e aos demais colegas locutores desta emissora.

Registrando a audiência de Ian, de Edson Dutra Júnior, Edinho, Cafoninha, filho do velho Cafona, Gilda Mochila, Morena Lima Oliveira e Dona Zélia, sua mãe, na Fazenda Vargem da Flecha, Alminon Pereira e família, Marlúcia, técnica enfermagem, Glória Maria, Geraldo Escurubirubi e Dona Luizinha, Geraldo Fernandes, Maria Aparecida Cida do bairro Paraíso, Cláudio Castro, Nabarão do Rio Branco, Sidão da Pipoca, Zélia Santos e o filho Biel, Dona Benedita, filhos e netos no bairro Amambaí. Caros ouvintes, o tema do nosso programa de hoje é o carro de boi, ou viver sertanejo do homem nordestino até pouco tempo, né? O foco maior hoje vai ser o carro de boi, mas a vida do catingueiro, do nosso sertanejo, assim como diz o poeta Edgar Mão Branca.

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0: 22 horas e 17 minutos, ou seja, 10 horas e 17 minutos aqui na Rádio Cidade de Guanambi, Bahia. Registrando audiência de Eliene, de Vitorina Santos, Juliana Campos, Walter Flávio, Sidney Betts, Norma Neves, Cida Vieira de Presidente Jânio Quadro, Ana Conceição em Brumado, Bahia, sejam bem-vindas e bem-vindos ao Sintonia Emocional. 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Valdemir Ferreira, aprender sem limites. Boa noite, sejam bem-vindos ao Sintonia Emocional. 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
0: 22 horas e 23 minutos, ou seja, 10 horas e 23 minutos aqui na Rádio Cidade. Registrando a audiência de Vera Santos, de Ilídia Fernandes Gomes, em Matina, Bahia. Quem mais? Zé, boa sorte. Professora Ovalina, sejam bem-vindos, bem-vindas ao Sintonia Emocional. 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E vamos ouvir o meu reggaezinho, né? Assim, maneiro, ó, desse jeito, ó.
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Queira, queira e vai pro Recanto JM Bar, dançar um forró, de boa. De boa, de boa, de boa, de boa, de boa. Cadê você, meu rei? Cadê você? E vamos ouvir Zé Azevedo. Era bom, mas acabou. O Guanambi.

0: Alejandra, Noemi e Irustar, boa noite, sejam bem-vindos ao Sintonia Emocional.
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1: 22:39, ou seja, 10:39 aqui na Rádio Cidade de Guanambi, Bahia. Registrando a audiência de Carmelita Alves, de Eu Maria Deusa, de quem mais? Desci Nascimento, em Dourados, Mato Grosso do Sul. Mary Gonzalez, em Sorocaba, São Paulo. Obrigado pelo carinho da audiência. 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E hoje no supermercado JM, aliás, no Recanto JM, está acontecendo São João do Recanto JM Bar. 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Registrando a audiência de José Coelho, do poeta Chico Pires. Boa noite, sejam bem-vindos ao Sintonia Emocional. Caros ouvintes, hoje o tema do Sintonia Emocional é o carro de boi, fruto do poema do meu confrade Paulo Tito. Vamos ouvir essa realidade brasileira até pouco tempo, né? Na voz de Pena Branca e Chavantinho.

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3: 2:46, ou seja, 10:46. Vamos ao momento poético de hoje. Antes, porém, registrando a audiência de Jandira Silva, de José Coelho. Boa noite, sejam bem-vindos ao Sintonia Emocional. Bora, Chico.

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caros ouvintes, o poema de hoje é do meu confrade Paulo Tito. Paulo Tito Coutrim de Sá nasceu no Gentil Seraíma, em Guanambi, é aposentado do Banco do Brasil, graduado em administração de empresa, divorciado e pai de 3 filhos, Tuca, Noni e Paola. É atualmente secretário da Academia Guanambiense de Letras, AGL, e tem os seguintes trabalhos publicados e a publicar. Livros, poesia, contos e cordéis e sinhá. Retalhos desta vida, em contos e desencontos. Sina, que fascina, é deveras, estou lendo, 20 e tantos contos. Os cordéis, Paulo Tito é um especialista na literatura de cordel. O jogo do século 20, o jogo do século 20, a revanche. O jogo do século 21, a negra. É uma brasa mora, o outro livro. Segue reggae 50, 48 anos. 50 anos do bar de Zé Vieira. O poema de hoje é uma descrição poética de literatura de cordel do Carro de Boi, autoria do confrade Paulo Tito. A história que eu conto é um pouco diferente, pois não é de animal, é muito muito menos de gente. Falo do Carro de Boi, que há muito tempo foi uma condução frequente. Eu peço a Deus, eu peço que Deus permita e me ajude a pensar, depois passar pro papel, perdoando se eu errar. Ele é a luz que vem do céu e eu tiro meu chapéu, pois sei que vai me guiar. O Carro de Boi nasceu de ideias geniais. Um estrado e roda-eixo são as peças principais, feito todo de madeira, com os fueiros nas beiras, são peças originais. Tem na parte dianteira, por nome de cabeçalho, suporta os movimentos no lamaçal ou no cascalho. Parece varal ou lança, mesmo se o carro balança, segue firme no trabalho. Com apenas 2 rodas, aguenta o solavanco, não precisa de empurrão para poder pegar no tranco, pois tem sempre uma pareia de bois que aguenta peia para ir para qualquer canto.

rodas são protegidas para que dure muito tempo na chegada ou na partida, tem eixo, calço e cocão, tem sebo e pó de carvão e canta na estrada da vida. Se não canta, ele não presta, o carro tem que gemer, para orgulho de seu dono, que atrita só para ver, para completar a beleza, a areia é a taba da mesa, a arte boa de se ver. De uma peça importante eu não posso esquecer, é a canga ou a forquilha, tabuleiro para prender o pescoço do animal, para atender o sinal de parar ou de mover. Cheda, prancha lateral que fica ao redor da mesa onde se prendem os fueiros e se carrega a riqueza. Carro de boi é assim, desde o princípio ao fim, é obra da natureza. E vamos ouvir Zé de Almeida cantando Carro de Boi.

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1: 22:57, ou seja, 10:57, aqui na Rádio Cidade de Guanambi, Bahia. Registrando a audiência de Fernando Pereira, de Alessia Pereira, de Jandira Silva. Pronto. Ana Brito, no bairro Alvorada. Rosália Rodrigues, sejam bem-vindos, bem-vindas ao Sintonia Emocional. 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E no oferecimento da Mundo Music, vamos ao Música Erudita, música instrumental de hoje.
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1: O Música Instrumental de hoje vai com PJ Sanfoneiro executando solos de forró pé de serra na sua sanfona.

Edivaldo Ribeiro, no bairro São João, Neido Alvorada e sua esposa Claudiane e Lídia Fernandes em Matina, Floriano da Guanambi Premiável, João Mota, João do Táxi na rodoviária de Guanambi e todos os demais taxistas de Guanambi região, Joelão do Rumita Mel,

0: Mi Bahia, Douglas e Edmar, funcionários da Pai Bahia, Hélio Flamenguista, Juventina Guimarães, Rony, Luciana Tomé de Souza, professora Valdirene Bezerra, professora Noélia Câmara, Léo Suri, Almido Renascer 2, Jaira de Oliveira Araújo da Saborina Lanches, Vavá Santos da Mais Frio, Ivan Soares Luz no bairro São João, Roberto Santos, seja bem-vindo ao Sintonia Emocional, Joel da Pedreira e sua esposa, Maurício, motorista de aplicativo, e todos os demais motoristas de aplicativo de Guanambi região, Dona Feliz, Francisco Tio Sam, Gil da Guanambi Premiável, Miro na Vila Nova, Avelino Pereira na Vila Nova, Marilene Silva, Heitor, Alessandra, Isabelle na escuta do Sintonia Emocional e Dona Marlita. Lita Oliver, boa noite, seja bem-vinda ao Sintonia Emocional. Vamos aos nossos apoiadores culturais.
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6: 23:06, ou seja, 11:06 aqui na Rádio Cidade de Guanambi, Bahia. Registrando a audiência de Roberto Fernandes, meu colega radialista aqui da 104,9 FM. O Donzelo, já lavou os pratos, caba? Ligeiro, senão apanha. Maria Eunice, boa noite, obrigado pelo carinho da audiência. Gabriela Nogueira, em Monte Alto, Bahia, boa noite, seja bem-vinda ao Sintonia Emocional. Deixa eu falar um fuxico aqui e alertar todos vocês. Gabriela tava dodói essa semana, tava com pneumonia, portanto o tempo tá frio, né? As doenças pulmonares acontecem, então previna, vá ao posto de saúde tomar sua vacina de gripe, de covid, de pneumonia, veja a sua idade, as vacinas que tem, tome, se previne, porque as doenças são sérias, tá? Muito sérias, pneumonia não é brincadeira, tá? Nem gripe, nem covid. Se deixar, chega a morte. Tá? Portanto, previna-se. 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Agora sim, vamos com meu reggae. Cadê você, meu rei? Vai.

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3: Aqui, achei. 23:11, ou seja, 11:11 na Cidade FM. Registrando a audiência da minha colega professora Dulce Alves, boa noite. Obrigado pelo carinho da audiência. Avelino Pereira na Vila Nova com rádio ligado. André Pereira da Silva, seja bem-vindo ao Sintonia Emocional. 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
0: 23 horas e 17 minutos, ou seja, 11 horas e 17 minutos aqui na Rádio Cidade de Guanambi, Bahia. E atendendo ao pedido de Leandro Guedes em Seraima, que tá bebum, um litro de cachaça, namorando com as muriçocas, pediu e vai ouvir Mastruz com Leite.

0: Oi, oi, oi, não é isso não, rapaz.
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0: Somos o seu programa preferido do rádio guanambiense. 23:12, ou seja, 11:12 aqui na Rádio Cidade. Registrando a audiência de Jana Cleia, boa noite, seja bem-vinda ao Sintonia Emocional. Vamos ouvir agora Flávio Leandro e Marina Aquino com a música Mudança.
3: Salva de palma, Marina Aquino.
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0: tocando poesia musical no Sintonia Emocional pra você.

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1: Eita coisa boa, rapaz.
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1: 3:26 aqui na Rádio Cidade de Guanambi, Bahia. O melhor mesmo é dizer pra pessoa amada, pra mulher que tá querendo ir embora, volta miséria, volta com mala e cuia assim, ó.

0: Vilma Duarte, boa noite, seja bem-vinda ao Sintonia Emocional. Pode vir, mulher, venha com mala e cuia. Vamos para os nossos apoiadores culturais.
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10:32, ou seja, 11:32 aqui na Rádio Cidade. Registrando audiência de Independente Prudente, boa noite, seja bem-vindo ao Sintonia Emocional. 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Deixa eu ver se eu acerto com a de Chico aqui. Bora ver?

0: Chico Pires, essa do Boi é Boa.
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programa preferido do rádio guanambiense. 23:38, ou seja, 11:38, e vamos tocar para as mulheres chorona, Gabriela Nogueira, Mary Gonzalez e Donete Boa Sorte. Receba com Gine Geno.

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3: Aqui na 104,9 FM. 23 horas e 43 minutos aqui na rádio cidade de Guanambi, Bahia, registrando a audiência de Ana Maria Azevedo, poeta Chico Pires, Zan Novaes. Sejam bem-vindos ao Sintonia Emocional. Mas o duro é seguir uma vida como a de Genival Lacerda. Vai pro Rio de Janeiro trabalhar o ano inteiro, compra um radinho de pilha e a mulher dá o radinho de pilha pros outros, rapaz. Não, hein?

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3: 23:46, ou seja, 11:46 aqui na Rádio Cidade. Registrando a audiência de Julinho César. Boa noite, obrigado pelo carinho da audiência. Tia Neta chega junto. 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Daqui a pouco eu estarei lá, pegando o final do show de Bruno Bambam e tomando umas brejas, desse jeito. Vamos curtir. Mastruz com leite, explode coração.
4: Tira o pé do chão, galera!
3: Tira e vai pro Recanto JM Bar.
4: Segura, meu rei!
3: Segura!
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0: Que é sanfoneiro, vem pra Guanambi, que esse mês tem Recanto JM, no São João de Santo Antônio e no São João da Praça do Gurutuba.
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0: É hora de ir pro Recanto JM Bar procurar uma coisinha pra comer, né, de galmão branca? Bora! Mary

0: São 23 horas e 56 minutos, ou seja, 11 horas e 56 minutos. É hora do lobisomem voltar para casa. É hora do lobisomem guanambiense procurar uma coisinha para comer, uma cosita de sangue. É hora do lobisomem turrar. Quem turra é lobisomem ou marruá? A pergunta fica no ar. Vamos à programação da nossa emissora para amanhã, que começa às 5 da manhã. Amanhã, de 5, sábado e domingo. Vamos ver a programação da nossa emissora. Amanhã, sábado, 5 às 7 da manhã, tem o colega Dagoberto Santos com o programa Sertanejo Bom Demais. Das 7 às 9 da manhã, Salvani Coutrin com as músicas sertanejas antigas. Das 9 às 13 horas ou mais, depende da fome e da boa vontade, o velho dinossauro do rádio guanambiense, de tão velho que é o Cafona, Edson Dutra Júnior, Cafona e sua trupe, Cris Pelô, Tony Nogueira, Mazinha Cabeça Ruim, Elisângela, Compadre Dori e Companhia Limitada, fazendo a maior esculhambação do rádio guanambiense regional e brasileiro, Menu 104, o programa da fuleiragem guanambiense. Não percam. No domingo nós temos o programa do professor Lúcio Cunha, que é dividido em duas etapas. A primeira, de 7 às 9 da manhã, chama-se Encontro Cultural, onde o professor vai dissertar algum tema cultural. E a segunda parte chama-se Encontro com o Rei, onde o professor Lúcio vai tocar músicas de Roberto Carlos e dele, do professor Lúcio Cunha, que também é compositor. Caros ouvintes, fiquem com a paz de Jesus Cristo e Maria, sua mãe, nossa mãe, que ele nos abençoe e nos dê uma noite de sono tranquila e reparadora. Um final de semana com saúde, paz e tranquilidade. Boa noite a Mary Gemines, em Buenos Aires, na Argentina. Graças. Zé, boa sorte, boa noite, durma com a paz de Jesus Cristo. Obrigado pelo carinho da audiência. Charmosa GBI, boa noite. Chegou no final do programa. Segunda-feira, a partir de segunda, das 22 às 0 horas. Espero sua audiência. Durma com a paz de Jesus Cristo. Bom final de semana. Poeta Chico Pires, durma com litro de cachaça e com as muriçoca, cabra retado. Avelino Pereira na Vila Nova, durma com as muriçocas. Leandro Guedes em Seraíma, durma com litro de pingue com as muriçocas, sujeito. Professor Orvalina, durma com a paz de Jesus Cristo, com as anjas, feliz, tenha um bom sono. E o Donete Maria, boa sorte, durma com as abelhinhas. Melri Gonzalez, durma com as anjas e com os sapos cururu da beira do rio, fazendo gruglu. Demais ouvintes, durma com a paz de Jesus Cristo, um bom final de semana, fique com Jesus Cristo e Maria e vamos ouvir o William Sanfona cantando para Deus.
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2: 12:04.
3: Pai nosso que estás no céu, santo é o teu nome. Que o teu reino venha sobre nós e a tua vontade seja feita aqui na terra, assim como é feita no céu. Dá-nos hoje o alimento de que precisamos. Perdoa as nossas ofensas, como também nós perdoamos os que nos ofenderam. E não nos deixes cair em tentação. Livra-nos do mal. Amém.
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0: Olá, meu amigo. Olá, minha amiga ouvinte. Eu sou o Padre Ezequiel. Desejo graça e paz. Estamos juntos para este momento de reflexão. Eu desejo que esse momento faça bem a você, ao seu coração. Eu gostaria de falar sobre uma pergunta que nem sempre a gente se faz. O que de fato agrada a Deus? O que se deve fazer para agradar a Deus? A grande maioria não pensa muito nisso, talvez. O que nós pensamos é de agradar o nosso ego. O ego dentro de nós é uma força muito grande. Ele tem desejos, tem vontades, tem propósitos, tem ansiedades. E nós pensamos em agradar mais a ele do que a Deus. O crescimento humano seria um pouco acalmar o ego, menos as nossas vontades e os nossos desejos e paixões, e pensar mais em agradar a Deus. Mas o que agrada a Deus? E de fato, o agradar a Deus vai fazer melhor para mim. Porque quando eu tento agradar o ego, ele fica sempre insatisfeito. Ele se agrada e depois se insatisfaz de novo. E se eu busco agradar a Deus, então eu fico de fato satisfeito. Os antigos monges do deserto diziam: presta atenção no que te digo para agradar a Deus. Não importa quem tu sejas, tem sempre Deus diante dos olhos. A primeira coisa, não importa quem tu sejas, mas tenha no horizonte Deus. Pensa nele, acolhe ele, te entrega a ele. Tenha Deus diante dos olhos, a primeira coisa para agradar a Deus. A segunda, não importa o que faças, mas faze-o de acordo com as Sagradas Escrituras. Ou seja, vive de acordo com o bem, vive de acordo com o amor, com a compaixão, com a solidariedade. Pensa no serviço, não importa o que tu faças, não é isso ou aquilo, mas aquilo que tu faz, que seja de acordo com o bem, com o serviço, com o amor. E a terceira coisa, não importa o lugar em que vivas, não o deixes facilmente. Ou seja, passa a gostar daquilo que tu vive, daquilo que tu faz, de onde tu habitas, com quem tu habitas. Isso te deixará mais feliz e te fará também agradar a Deus. E como uma última dica, a compaixão é a nossa capacidade de visitar a outra pessoa lá no lugar onde ela se encontra fraca, vulnerável, solitária e abandonada. Veja aqui, não é uma visita a visitar a casa da pessoa, é visitar o coração da pessoa. Quando você consegue, com a sua vida, visitar dentro do coração da pessoa aquilo que é fraco, vulnerável, solitário e abandonado, então você está tendo compaixão e você está sendo importante para outra pessoa. Pensemos nisso hoje. Eu quero te convidar a curtir, a seguir as nossas redes sociais, as redes sociais do Padre Ezequiel. Por favor, procura lá também as nossas canções, que tem muitas canções que poderão te fazer muito bem. Um grande abraço, muita paz, que Deus, fonte da bênção, da luz e da compaixão, te abençoe. Em nome do Pai, do Filho e do Espírito Santo. Amém.
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6: 6:09.

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6: Uma hora e dois minutos.

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3: 1h30.

0: continua top demais.
1: Ao vivão. Isso é pra você, Tício.

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6: 2 horas e 2 minutos.

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1: 2 horas e 31 minutos.

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3: 3 horas e 2 minutos.

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1: 3 horas e 31 minutos.

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2: 4 horas e 2 minutos.

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6: 5 horas e 3 minutos.

Ok, ok, são 5 horas mais 7 minutos. Bom dia para você que está aí do outro lado, com o radinho ligado aí na cabeceira da cama, na porteira do curral, na boleia do seu caminhão. Um ótimo sábado, um ótimo dia. Eu sou Dagoberto Santos e a partir de agora estarei com você até as 7 da manhã. Desejando a todos um ótimo sábado, um ótimo final de semana. Para você que está aí na Feira Livre, Guarambi, já começando aquele trabalho. Que Deus abençoe o seu dia. Para vocês, amigos frentistas, né? Para os nossos atendentes no Hospital Regional, na UPA, na bilheteria da rodoviária, né? A todos vocês, que Deus dê aí um ótimo final de semana e muito obrigado pelo serviço prestado ao nosso povo, à nossa sociedade, à nossa comunidade. A partir de agora, estaremos juntos até às 7, tocando e ouvindo as melhores músicas, né? Sertanejas, músicas que falam poesias, músicas que falam da verdade. Seu Manuel Alfaiate está ligado aqui. Alô, dona Leda, muito obrigado aí pela sintonia. Seu João Cardoso e dona Dalva aí na Cacimiro de Abreu, ouvindo a gente, muito obrigado. Francisco de Assis aí no bairro São Francisco também ouvindo, né? Na Fazenda Varge, Joaquim Cruz, Nilson, Bidu, a Eva, né? Fazenda Pintadinha tem o Ricardo, o Lucas, né? Cadê ele aqui? Onde é que tá aqui? É Ricardo, Lucas e Zilda, sempre ligado, muito obrigado a vocês pela sintonia. Meu amigo Luiz da União Construção, sempre ligado aqui, é, muito obrigado aí pela sintonia. Dona Sandra, sua esposa, gente boa, né? Muito obrigado a família aí por estar ligado e sempre acompanhando o nosso programa. Meu amigo João Kleber e Klebinho, Venício aí na Moto Peça Ribeiro, também sempre ligado. Muito obrigado aí pela sintonia. E a partir de agora, só as melhores canções. César e Paulinho, Água do São Francisco. Essa é boa demais. Essa eu lembro que meu irmão, quando estava aqui conosco, o irmão, meu primeiro amigo, quando eu nasci ele já tinha 3 anos. Um filho adotivo que tinha um amor, um carinho muito grande, né? Está no andar de cima, mas adorava essa música. É para você, meu irmão, que está aí no andar de cima. Que Deus sempre esteja contigo e com nós aqui na terra. Vamos ouvir? É sucesso aqui na 104.

Ok, ok, estamos de volta, são 5h19, Manhã Sertaneja aqui com Dagoberto Santos, e às 7h tem Salva Nicotrim. Manda um abraço aqui ao meu amigo Sargento Julineu, lá na fazenda Poço da Gamileira, em Saraíma, um forte abraço, amigo, muito obrigado pela sintonia. Paulo Baterista e Laudilina, lá na fazenda... Ai, ai, ai, esqueci o nome da fazenda, rapaz, como é que pode... No Baú, lá na Fazenda Baú, ouvindo a gente, muito obrigado pela sintonia. Alô, Paulo, faz tempo que eu não mando alô para Paulo Laudilino, né? Um forte abraço a vocês, meus amigos, são produtores aí de hortaliças, né? Gente boa. A Dinah e Chica e Isaac aí no supermercado Alvorada. Alô, Dinah, um forte abraço, muito obrigado aí pela sintonia. É, João Kleber, ah, sim, esse aqui é da Moto Pés Ribeiro. Luiz da União Construção, precisou? 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Meu amigo Valdemar, seu Valdemar, esse é gente boa, encontrei essa semana lá na Tiradentes, é pai do nosso, do nosso colega, do nosso amigo Val Rodrigues, o bocão daqui da 104, de segunda a sexta, de 7h às 9h, tá? É o bocão, né? Que leva a cidade, onde eu passo aí, tem muita gente que é apaixonada aí pelo Val, né? É, Valdemar, seu Valdemar, pai do amigo Val, né? Ah, sim, tem o Joãozinho também, fazia tempo que eu não encontrava o João, Joãozinho que é protético, né? É, o Lindolfo, seu Lindolfo lá de Butantã, filho, ah não, Lindolfo é o pai, né? Ele é filho do seu Lindolfo, o homem das moedas lá de Candiba, encontrei com ele essa semana também, né? Não conhecia, acabei conhecendo, muito obrigado amigo pela sintonia, tá certo? Sabe aquele bichinho que passa e pega a gente na tosse? Foi isso que aconteceu. Mas vamos ouvir agora, Trio Parada Dura, Telefone Mudo, e depois vem quem é ali mesmo? Vamos ver? Vamos ver aqui, tá? Tirar o telão daqui, o monitor grande saiu, entrou um pequeno e agora o braço tá encurtando, né? As letras são menores. E aí, a gente tem que fazer aqui um milagre para enxergar, né? Porque a vista tá turva, né? Não tá como você tinha 20, 15, 20 anos, não, né? Vamos ouvir? Trio Parada Dura. Então, vê quem é mais aqui que eu vou mandar alô aqui. Paulinho Cantor e B.O., gente da melhor qualidade, como dizia o nosso saudoso Zé do Norte, Neno Monte Pascoal, Adãozinho no bairro Santo Antônio, né? Zé Calango lá na Fazenda Novo Horizonte, Roxo e Milton e Dona Cida, Vanderlei, os amigos aí da Feira Livre de Guanambi já no trabalho, né? Muito obrigado a vocês aí, meus amigos, pela sintonia.

bairro Santo Antônio, né? Zé Calango lá na Fazenda Novo Horizonte, Roxo e Milton e Dona Cida, Vanderlei, os amigos aí da Feira Livre de Guarambi já no trabalho, né? Muito obrigado a vocês aí, meus amigos, pela sintonia.

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14: 5:34.
15: Opa, estamos de volta, são 6 horas, aliás, 5 horas mais 34 minutos. Manhã Sertaneja aqui com Dagoberto Santos, iremos junto até às 7. E às 7 horas tem Salvani Cotrim. Manda um abraço aí a Edmilson da Menda, vereador atuante aí no Alto Caiçara, sempre ouvindo a gente, muito obrigado. É, o Nego Som, meu amigo Nego Som lá na Fazenda Taboa Grande, né? É isso mesmo, Taboa Grande. Tem a Bia, sua esposa, tem a Márcia, Cláudia, filhas, tem o Lalá, vaqueiro aí da pesada. Vaqueiro que ganha todos aí, né, Som? Antes era Som, agora é o filho. O Som também ainda tá dando umas cacetadazinhas, como se diz, né? Então, muito obrigado a vocês aí pela sintonia. Quem mais? João Galinha lá na rodoviária, taxista ouvindo a gente. Tem o Damião, Tem mais quem? O Jô é irmão de Miguel lá do Cimentão e irmão do Tom Rapadura, né? Muito obrigado a vocês aí pela sintonia. João Saco, que é isso aqui? Filho, ah, sim, rapaz, é o filho do Saco, são filho, sei lá o que eu escrevi aqui, rapaz. Nem eu tô sabendo. Mandar um abraço aí aos meus amigos aí na Saborina Lanche, ouvindo a gente, muito obrigado pela sintonia, o melhor lanche da cidade, da feira é o Dona Cida, né, Dona Cida? Dona Cida falou pra Carlos assim, como é que ele fala que é o melhor lanche se eu tô aqui na feira? É, na feira é o Dona Cida.

Goiás, no Poço Magro, ouvindo a gente, né? Muito obrigado aí pela sintonia, tá? Então, o seu Valdemar, pai do Val Rodrigues, né? Do Bocão aqui da 104, de segunda a sexta, das 7 às 9 da manhã, fazendo sucesso. Alô, Joãozinho, aí na Tiradentes, também ouvindo a gente. Seu Lindolfo, lá em Mutantes, filho de, assim, não, filho do Luiz, o homem das moedas lá de Candiba. Quem se lembra dessa notícia, né? Do homem que foi juntando moeda, juntando moeda, juntando moeda. Tinha um caminhão de moeda, mas não valia mais nada, né? Ah, bom, vamos ouvir? Chico Rei, Parará, Canarinho Prisioneiro. Daqui a pouco eu vou tocar um para as minhas amigas lá na Saborina Lancha. Elas adoram o Zezé de Camargo Luciano, né? Mas também daqui, tem uma chonada aqui também de Leandro e Leonardo, depois de Chico Rei, Parará. Venha comigo. Figura Avelino, alô Wilson Barcelo, Noronha, Palmiro lá em Campinas, Didi Frisco, não, não, Palmiro.

Opa, são 5 horas mais 44 minutos. Manhã Sertaneja aqui com Dagoberto Santos. Iremos junto até às 7. Às 7 horas tem Salvani Cotrim. Mandou um abraço ao meu amigo Paulo Baterista, lá na Fazenda Baú, Laudilina. Muito obrigado aí pela sintonia. O Sargento Julineu, também na Fazenda Poço Gamileira, lá em Saraíma, ouvindo a gente. Muito obrigado aí pela sintonia. E a você que está com o rádio ligado aí na Feira Livre de Guarambi, muito obrigado também pela sintonia. Para vocês eu toco, diz Zezé de Camargo Luciano, essa aqui eu vou oferecer para minhas amigas aí na Saborina Lanche, né? Elas que são apaixonadas, adoro o Zezé de Camargo Luciano. Eu também gosto muito desses caras, né? Canta demais, são, o Zezé é um cara porreta, né? Como se diz por aí. Gente boa, da melhor qualidade, como dizia o nosso saudoso Zé do Norte, né? Que está no andar de cima, né? Fez muita falta, faz muita falta aqui na terra, né? Muito obrigado a vocês aí pela sintonia. Mandou um abraço Luizinho da Jega lá na Tiradentes ouvindo a gente, muito obrigado aí pela sintonia. Dinai Chico aí no supermercado Alvorada, na Petrone Portela, sempre ouvindo a gente, muito obrigado pela sintonia. Bom, acho que a Dinah ainda está em casa ainda. Ela chegou, ela falou, chega aqui umas 7, 7 e pouco. E o Chico sabe que hora chega? 9 horas, rapaz. E Dinah ainda tem que ligar para ele acordar. Acorda, Chico! Vamos lá? Zezé de Camargo Luciano. Minhas amigas, na Saborina Lanche, tá aí curtindo o som, né? É boa, hein?

Ok, são 5:52, dá tempo ainda, né? Mandar um abraço aí aos amigos aí na Feira Livre do Guarambi. Alô, Carlão, rei da banana, sempre ouvindo a gente, tem aí o Milton Roxo, Dona Cida, muito obrigado a vocês aí pela sintonia aqui na 104 Rádio Cidade de Guanambi, Bahia. Vamos ouvir? Jean Giovanni, Batida do Seu Coração.

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3: 6:10.
4: Ok, estamos de volta, são 6:10, Manhã Sertaneja aqui com Dagoberto Santos, iremos junto até às 7:00 e às 7:00 tem Salvani Cutrim. Mandou um abraço aos amigos aí na Feira Livre de Guanambi, como sempre ligado aqui na mais ouvida, mais querida Rádio Cidade de Guanambi, Bahia. Muito obrigado a todos aí pela sintonia. O Carlão aqui diz, estou ligado aqui na 104, né? É, ele pede aqui para os amigos aí, os ouvintes aí da Feira Livre de Guanambi, coxa de retalho, mas por incrível que pareça, Carlão, toquei semana passada, mas mexeram aqui no monitor, trocou o monitor, e eu não encontro, não estou encontrando essa música, né? Mas eu vou tocar uma outra aqui, Lourenço Lorival, essa você vai gostar, Franguinho na Panela, né? E estou procurando aqui, até o final do programa, se eu conseguir encontrar, ela foi gravada aí por vários artistas aí, por vários cantores aí sertanejos, mas não tô, não encontro não encontrei com Lourenço Lorival, não encontrei com Milionário Zé Rico, não encontrei com quem é o outro ali que eu procurei, com Trio Parada Dura, não tô encontrando ela aqui, é porque mudar aqui o monitor e mudar as músicas de lugar e não consigo encontrar, mas tá aí, tá valendo, muito obrigado aí ao Roxo, Milton, o Deca, Vanderlei, o Beto, eu tinha até esquecido do Beto aí, mandei alô para Roxo e Milton, esqueci do Beto. E Dona Maria do Lanche, melhor lanche aí da feira, vai aí, procure Dona Maria aí na barraca, você vai estar degustando e matando a sua fome, né? Então tá aí, Carlão, forte abraço, muito obrigado a todos aí pela sintonia aí na Feira Livre de Guanambi, povo gente boa. Ouve a gente, muito obrigado. Para vocês eu toco Lourenço Lorival, Franguinho na Panela. Depois vão Mineiro e Marciano. Ainda ontem eu chorei de saudade. Vamos lá? Venha comigo. Muito obrigado a vocês. Alô, meu grande amigo Wilson Barcelo, lá em São Paulo também. Tá ligado aqui através da NET. Muito obrigado aí pela sintonia. Um forte abraço a Cida, a toda a família aí, tá bom? Vamos lá. Essa é para você, Wilson. Segura aí.

Tá aí, ouvimos aí de Chitãozinho e Chororó, coxa de retalho, oferecer aí pros meus amigos aí na Feira Livre de Guarambi, o Carlão, né? Que é fã dessa música, adora essa música, o Roxo, o Milton, o Beto, Dona Cida, toda essa turma, Vanderlei, a todos vocês, muito obrigado aí pela sintonia. Agora eu vou tocar outra aqui, Os Filhos de Goiás, Gaiola de Aço, venha comigo. 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Vamos ouvir? Os Filhos de Goiás. Aí depois vem Milionário e José Rico, Tribunal

Opa, estamos de volta, são 6:28, Manhã Sertaneja aqui com Dagoberto Santos, iremos até às 7 horas tem Salva Nicotim. Vou colocar um aqui, um apaixonado aqui, para minhas amigas lá na Saborina Lanche, né? De Zezé de Camargo Luciano, vou ver aqui, meu coração está em pedaços, vamos lá? Elas que estão apaixonadas. Vamos lá. Essa é boa, hein, minhas amigas?

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1: 35 minutos.
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2: 6:40.
3: Ok, são 6:40. Já vou aqui agradecer a todos que estiveram com o radinho ligado aí na cabeceira da cama, na boleia do caminhão, no seu táxi, no mototáxi, em qualquer parte da nossa região. Alô Candiba, alô Pindaí, alô Goiapá, alô Mutans, forte abraço a todos, Catité, sempre ouvindo a gente, muito obrigado pela sintonia, aos amigos aí na Feira Livre de Guanambi que ouve a gente. Em seguida vai ouvir o nosso companheiro Salvani Cotrim com um programa diversificado, boa música, um bom papo. É aqui na 104, a mais ouvida, a mais querida, Rádio Cidade de Guanambi, Bahia. Agradecer a Deus por mais um programa, por mais um final de semana. Lembrando, se você estiver bebendo, não dirija, estiver dirigindo, não beba. Álcool não combina com direção. O 17º Batalhão está aí para coibir os infratores. Outro causador de acidente no trânsito é o uso do celular ao dirigir. Teve necessidade de atender? Pare o seu veículo. Teve necessidade de ligar? Pare o veículo e faça a sua ligação e siga em segurança, siga a sua viagem sem causar transtorno. Tá certo? Fique com Deus, um forte abraço, prometa voltar assim, se Deus permitir, no próximo sábado. Vou deixar aqui as últimas. Essa aqui de Zezé de Camargo Luciano, oferecer para minha amada, minha querida esposa Yolanda, meu filho Luiz Gustavo, e você vai oferecer para quem você ama. O Wilson Barcelo lá em São Paulo vai oferecer para Cida, sua esposa. Zuino lá do Bradesco, vai oferecer para sua esposa. Minhas amigas lá da Saborina Lanche vai oferecer para quem vocês amam, tá certo? E você, do outro lado,

do rádio vai oferecer aí para quem você ama. Um forte abraço, fique com Deus, diz Zezé Camargo Luciano, Flores em Vidas, e depois vem Trio Parada Dura por aí afora. Às 7 horas tem Salvani Cotrim. Tchau, tchau. Fui!

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0: Olá, meu amigo, olá, minha amiga. Cara, Deus. A grande maioria não pensa muito nisso, talvez. O que nós pensamos é de agradar o nosso ego. O ego dentro de nós é uma força muito grande. Ele tem desejos, tem vontades, tem propósitos, tem ansiedades, e nós pensamos em agradar mais a ele do que a Deus. O crescimento humano seria um pouco acalmar o ego, menos as nossas vontades e os nossos desejos e paixões, e pensar mais em agradar a Deus. Mas o que agrada a Deus? E de fato, o agradar a Deus vai fazer melhor para mim. Porque quando eu tento agradar o ego, ele fica sempre insatisfeito. Ele se agrada e depois se insatisfaz de novo. E se eu busco agradar a Deus, então eu fico, de fato, satisfeito. Os antigos monges do deserto diziam: presta atenção no que te digo para agradar a Deus. Não importa quem tu sejas, tem sempre Deus diante dos olhos. A primeira coisa, não importa quem tu sejas, mas tenha no horizonte Deus. Pensa nele, acolhe ele, te entrega a ele. Tenha Deus diante dos olhos, a primeira coisa para agradar a Deus. A segunda, não importa o que faças, mas faze-o de acordo com as Sagradas Escrituras. Ou seja, vive de acordo com o bem, vive de acordo com o amor, com a compaixão, com a solidariedade. Pensa no serviço, não importa o que tu faças, não é isso ou aquilo, mas aquilo que tu faz, que seja de acordo com o bem, com o serviço, com o amor. E a terceira coisa, não importa o lugar em que vivas, não o deixes facilmente. Ou seja, passa a gostar daquilo que tu vive, daquilo que tu faz, de onde tu habitas, com quem tu habitas. Isso te deixará mais feliz e te fará também agradar a Deus. E como última, uma última dica, a compaixão é a nossa capacidade de visitar a outra pessoa lá no lugar onde ela se encontra fraca, vulnerável, solitária e abandonada. Veja aqui, não é uma visita a visitar a casa da pessoa, é visitar o coração da pessoa. Quando você consegue, com a sua vida, visitar dentro do coração da pessoa aquilo que é fraco, vulnerável, solitário e abandonado, então você está tendo compaixão e você está sendo importante para outra pessoa. Pensemos nisso hoje. Eu quero te convidar a curtir, a seguir as nossas redes sociais, as redes sociais do Padre Ezequiel. Por favor, procura lá também as nossas canções, que tem muitas canções que poderão te fazer muito bem. Um grande abraço, muita paz, que Deus, fonte da bênção, da luz e da compaixão, te abençoe. Em nome do Pai, do Filho e do Espírito Santo. Amém.
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1: Agora, 7:01, começando aqui na Rádio 104, nosso programa de sábado, programa Sovani Cotrim, todos os sábados, das 7 às 9 da manhã, tocando as músicas sertanejas mais antigas, aquelas músicas que fizeram sucesso há 80 anos atrás, 90 anos atrás, 60 anos atrás. Foram músicas tão bem feitas, tão bonitas, tocaram tanto que até hoje são tocadas, são regravadas pelos novos artistas, essas músicas não morrem nunca, e a gente faz questão de tocar todos os sábados, das 7 às 9 da manhã, aqui na Rádio 104 FM. Abraçando aí a turma que levanta mais cedo, as donas de casas, as empregadas domésticas, os comerciantes, os taxistas, mototaxistas, os padeiros da cidade, os farmacêuticos, o pessoal do Mercadão Municipal da Feira Livre, as barraqueiras, muito obrigado. Você que está no sítio, vai para a roça hoje, aproveita o sábado. Ah, eu vou ver se a porteira não ficou aberta, se a cancela não ficou aberta, vou ver se o mato cresceu muito. Tem que capinar. Eu lembrei agora do vice-presidente do Brasil, Geraldo Alckmin. Alckmin foi

governador de São Paulo por 4 vezes, né? Alckmin falou o seguinte: olha, se eu não for candidato a vice, que vai ser candidato, né? A vice aí na chapa com Lula, o Geraldo Alckmin falou o seguinte: se não for candidato, eu vou embora para Pinda. Eu falei: será que ele está falando de Pindaí? Pinda? Era Pindamonhangaba. Ele tem um sítio, uma roça lá em Pindamonhangaba, e ele vai para lá, assim, quando ele não está trabalhando, viajando na vice-presidência, ele vai capinar, fica 3, 4, 5 horas capinando. Ele vai para Pinda. Eu falei: será que é Pindaí? Quando eu fui ver, era Pindamonhangaba. É Pindamonhangaba, deixa comigo. É o Já Aqui Agora, é na Rádio 104 FM. Olha a hora, olha a hora.

Rio Negro e Solimões, Emílio e Eduardo cantando aí, Castelo de Sonhos. Essa é boa, não cafezinho quente, café quente mesmo, um pedacinho de requeijão para a gente começar o programa aqui, iniciando, continuando, né? É o nosso programa, o programa Salvani Cotrim, todos os sábados, das 7 às 9 da manhã, tocando as músicas sertanejas mais antigas, hein? Agora na semana de segunda a sexta, todo dia, meio-dia, eu apresento o programa de notícias, né? O 104 Debate, tudo que for do interesse da comunidade, você vai acompanhando todo dia, meio-dia, comigo, Salvani Cotrim, aqui na Rádio 104 FM. Conferindo agora às 7 horas 9 minutos, hora certa, no oferecimento da Farmácia Martins, Avenida Guanabara, na Praça do Feijão. 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Meu amigo Luiz Carlos Fernando da Bahia Solo, tá ligado? Luiz gosta das músicas sertanejas mais antigas. Outro dia ele falou, eu lembro lá do arroz, eu falei do amor, do arroz, ele falou, não, é da comunidade chamada Arroz, ele nasceu lá na comunidade chamada Arroz, em Gaporã. Ué, Luiz, eu achei que você tivesse nascido aqui na região do Iuiú, ali malhado, no Vale do Iuiú. Nasceu no Arroz, moço. É uma comunidade que tem lá em Gaporã. Ali é Luiz Carlos, é trabalhador, gente boa, Luiz. Luiz Carlos Fernando, da Bahia Solo. Luiz é empresário, pecuarista, produtor rural, político, fazendeiro, palestrante, professor, psicultor, estudioso, meteorologia, contador, industrial, sapateiro, borracheiro, sapateiro, eletricista, radialista. Ele também é fogueteiro não, que ele não sabe soltar foguete. Soltar foguete é fácil, Luiz, é só você riscar assim o binga. É, Marola, você lembra do binga? Antigamente não tinha um binga? O binga é uma espécie de isqueiro, que você batia assim, tchac, ele virava assim, e tinha um algodãozinho, tem que saía a faísca, acendia o algodão, binga, chamava binga. Só mais novo não sabe o que é isso, não sabe nem o que ouviu falar. Agora, a Belar Normanha lembra, a Belar Normanha da Avenida Santa Maria, lembra do binga, que mais? Marola, lembra do binga, né? Você lembra do binga, Roberto da Solatinda, você lembra do binga, Roberto? O bingo, Roberto Solatinda, pintando o sete com os presos. Bingo era uma espécie de isqueiro. Geralmente era assim, às vezes era feito também na pontinha do chifre de boi, do gado, boi, que fazia o binga. Né? Então, soltar foguete não é tão. Você acendeu o binga para ali. Agora, você não pode ter bebida. Se você beber umas e outras, você pode confundir a saída do foguete. Ao invés de sair para lá, sai para cá. Eu vi uns vídeos aí, o cara foi soltar um foguete, o cara tinha tomado umas cachaças mais, ele falou assim, vou soltar agora um foguete. Soltou, virou assim para a cara dele o foguete. Aí. Então, Luiz não é, fogueteiro não é não. Mas se ensinar, capaz dele aprender, que ali é inteligente, é empreendedor. Meu amigo Luiz Carlos Fernandes, da Bahia Solo, hein? 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
1: Aqui na Rádio 104, vamos juntos até as 9 horas da manhã. Hoje é sábado, dia 6 de junho. O forró do Gurutuba vai ser. Qual é a data do forró do Gurutuba? De 18 a 22 de junho vai ter Edgar Mão Branca no forró do Gurutuba. É como o tal do pastel fala, se for Mão Branca, é.

é o arraiá do Gurutuba, forró do Gurutuba, de 18 a 22 de junho, na Praça do Feijão, realização da Prefeitura de Guanambi, gestão, o prefeito Nau Azevedo, secretário de Cultura, Esporte e Lazer, Diego Pi, então, e vai ter mão branca, né? E todo ano de São João, período de São João, a gente faz aqui, apresenta aqui no nosso programa, o quadro, no clima do São João, na fogueira do seu coração, se for mão branca, é bom. 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Obrigado, meus amigos, Paulo, doutora Maria Herbene. Doutora Maria Herbene, ela também é fisioterapeuta com especialização em oncologia. Ela está concluindo aí a pós-graduação em oncologia. Obrigado, parabéns aí pelo seu trabalho, minha amiga doutora Maria Herbene, meu amigo Paulo aí da Veiga e Melo Assessoria em Crédito. 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Doutor Som, você lembra daquela época que isso aí foi mais ou menos ali, finalzinho da Segunda Guerra Mundial? Sabia? Que a Segunda Guerra foi em 1945, né? Já ali em 1943, 44, finalzinho da Segunda, que estava tendo um ataque dos Estados Unidos contra a Alemanha, da Alemanha contra os Estados Unidos, e aí saiu um avião esguaritado. Errou o caminho, ao invés de passar por dentro, passou por fora. Saiu um avião, ninguém aqui lá na região, naquela época, aqui no Brasil, ninguém nunca tinha visto avião, ainda mais aqui no sertão, né? Nunca tinha visto avião, só tinha ouvia falar de avião, que tinha avião e tal. Doutor Som estava ele, os pais dele, a família, primos, aquele pessoal que trabalha na roça, ali, e faz de arista, né? Ajudando na colheita do algodão. Doutor Som devia ter o quê? Uns 10, 12, mais ou menos uns 12 anos, né, doutor Som? Mais ou menos uns 12 anos. Doutor Som do Biolac. Ele me contou. Agora, eu não me lembro se foi na fazenda Taboinha, Lagoinha, que é aqui no descendo aqui para Monte Alto, moço. Então, ele depois vai me falar o nome da fazenda, que eu esqueci o nome da fazenda. Ela estava catando algodão, mas Salvani, quando apareceu aquele negócio no ar, e o pai, o mundo vai acabar, o mundo está acabando. Mas, moço, não ficou uma cerca de arame pela frente. Não ficou uma cerca de quiabento. Antigamente tinha cerca de quiabento, o pessoal mais velho vai lembrar de cerca de quiabento, né? Mas levaram tudo nos peitos. Levaram tudo nos pedaços de sandália havaiana, misericórdia. Puma de algodão, o caroço de algodão e aquelas negócios assim, aquelas tochinhas de algodão, subiu pro ar e saco de algodão, bezerro correndo, garrote correndo, levaram tudo nos peitos. Imagina, você comer, o mundo vai acabar, vou morrer agora, não quero morrer agora. Mas moço, foi uma Deus nos acuda. Doutor Som me falou, foi aqui que ele estava catando algodão com o pessoal da família dele e tal. Eu falei, mas moço, imagina você tá ali e tal, e de repente você vem um negócio acabando com tudo, aquele barulho, aquele negócio no ar, aquele barulhão e tal, assim. Mas foi um negócio de. Doutor Som, ele chega a se emocionar quando ele. Eu falei, ele chega a ficar a respiração assim, ofegante, porque ele fala, rapaz, até hoje eu as pernas tremem quando eu lembro daquilo e tal. Aí depois, passados anos, ele foi embora para. Foi embora, não, foi estudar em Salvador. De Salvador ele foi para Paraíba, da Paraíba foi lá para o Rio Grande do Norte, depois voltou para cá e está aí, né? Prestando serviço com o laboratório Biolac, laboratório de análises clínicas, é vereador. Quarto mandato já, doutor Som. Você já observou uma coisa?
Doutor Son sempre tem ali na faixa de 1.000 votos, 1.100, 1.200, 1.050, 1.150, 1.000, sempre tem esses votos, é o voto assim certo dele. Ele não é aquele cara, por exemplo, que tem 2.000 votos, mas também não tem 500, não tem 600, sempre ali 1.100, 1.200, pode contar com os votos dele certinho. 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Olha aí, doutor Sondo. 7:29. 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Jaildo Coutrinho, meu amigo. É um parente distante, porque ele é Coutrinho. Eu falei, eu sou Coutrinho, você é Cotrinho, né? Eu falei assim, é a mesma família. Tem uns ricos, outros pobres, outros bonitos, outros feios, sabidos, uns inteligentes, outros meio besta, mas é tudo o mesmo Cotrim. E aí que foi o seu, como é que é o nome do, foi o seu, Antônio Xavier de Carvalho Cotrim, 1735, veio de Portugal, aqui para Bahia, para o Brasil, veio para Bahia e tal. Aí Guima falou, não é não, você vai me largar de bestagem. Eu falei, o que que é Guima? Guima, o Guima Cotrim, que é Cotrim, e é deputado estadual. Guima falou, o que foi o que ele, Manelo? Antônio Carvalho de Xavier Cotrim, o que, Savonir? Eu falei, mas moço, eu estudei essas histórias aí dos Cotrim no Brasil, Guima. Foi seu Antônio Xavier de Carvalho Cotrim II que veio, o primeiro Cotrim, em 1735. Veio. Eu falei, não, moço, larga de conversa fiada. Foi uma rapariga chamada Ana Cotrim. Eu falei, como é que é? Uma rapariga chamada Ana Cotrim que veio para cá, expulsa lá pelo governo de Portugal, e veio, tudo quanto era gente ruim naquela época, os portugueses, a coroa portuguesa mandava pro Brasil. Essa Ana Cotrim, essa rapariga a miserável, ela veio para cá, moço, foi a primeira. Eu falei, ué, Guima, você vai se escolher com nós? Você falou, foi toda a verdade, moço. Eu falei, mas Guima, você é Cotrim? Eu falei, não importa, com o passar dos anos, foi aprimorando, o Cotrim foi ganhando respeito, se tornou famílias respeitadas no Brasil. Aqui na região tem Cotrim, Coutrim e no Maranhão tem Cutrim. Foi erro de cartório, viu, Jaildo? Jaildo Cotrim da Retífica Jancar, 33 anos da Retífica Jancar. Ei, Jaildo. Então, com o passar dos anos, foi apurando a raça, fazendo linhagem, apurou. Aí ficou a família respeitada, ou famílias respeitadas. Mas naquela época, Guima que me contou. Eu falei, mas Guima, por acaso a gente não é, descendente do Contran, lá da França, lá de Bordeaux, Lyon, de Marseille, de Paris, Paris, puta que pariu. A gente não é dessa. Ela é o quê, moço? Guima que falou. Eu falei, mas Guima, aí você queima nós, moço. Eu falei assim, mas. Mais do que. Ei, Guima, gente boa, tá ouvindo? É porque Guima faz resenha, que eu não sei se isso é verdade, não, mas ele meio falou isso aí. Agora, o que eu sei mesmo é que foi seu Antônio Xavier de Carvalho Cotrim, em 1735, o primeiro Cotrim aqui, vindo de Portugal, né? Que também tem uma descendência lá dos ingleses que foram para Portugal, né? Como é que é? Seu James Coutré, né? Olha a hora, 7:32 aqui na Rádio 104.

Chico Rei, Chico Rei, Paraná, cantando a música Canarinho Prisioneiro. Dona Dalira, mãe do meu amigo Roberto da Solatinta, ela gosta demais dessa música, ela chega a se emocionar, ela fala, lembra do passado, antigamente, tá? Dona Dalira, mãe do meu amigo Roberto da Solatinta, gosta muito dessa música aí, Canarinho Prisioneiro, com Chico Rei, Paraná. Meu amigo Roberto Carlos tá ouvindo a gente, Roberto Carlos Ramos Barbosa, Roberto Carlos é aquele baixinho careca, parecendo Danny DeVito. Você conhece aquele ator Danny DeVito, lá de Hollywood, lá dos Estados Unidos, que gravou, que fez o filme Irmãos Gêmeos, Danny DeVito, baixinho, 1,40m, Arnold Schwarzenegger, o grandão, 2,20m, é Irmãos Gêmeos, Irmãos Gêmeos. O baixinho é Merck V, meu amigo Roberto Carlos Ramos Barbosa. 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

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Maura Mello mandou aqui a mensagem, tô ligado, tô viva, falaram que você tinha viajado, Maura? Mandou mesmo, tô viva, graças a Deus. Maura Mello aí no bairro São Francisco. Carlão aqui, motorista do prefeito Nilo Coelho, pedindo para tocar do Duque Dalvan. Olha aqui, Tom Lima da Probai Guanabi lá de bicicleta, mandou mensagem também. Olha aqui o Conrado do Banco do Brasil, olha aqui o Conrado, torcedor do Fluminense, né? Falou, o Fluminense é melhor que a seleção brasileira. Falei, menos, Conrado, menos. Calma, Conrado, não é assim não. Menos aí esse negócio. Né? Essa música é bonita, né? Bonita, pau de atiradeira. É pau de atiradeira.

0: Meu amigo Neguinho, Neguinho aí do Sacolão Guanambi, maior e melhor sacolão de Guanambi. E Neguinho, você já pegou num pau de atiradeira, Neguinho? Quando você era menino, assim, aquele menino lá no baixinho aqui, perto do Suruá, perto ali do capim de raiz, por ali no baixinho, moço. Pau de atiradeira é estilingue, moço. Estilingue, você é aquele estilingue, que moleque gosta de estilingue, né, na roça, caçando calango, tiú, jogando pedra nos... estilingue, Neguinho, estilingue, né? Quem, menino que já morou na roça já teve estilingue, armou arapuca, armou jiqui pra pegar tatu, armou mondé pra pegar saruê. É, dela na roça. Neguinho aí, ali já foi malino, hein? Traquino. Lá na roça chama traquino. Maleza, menino é malino demais, é traquino. Magrinho, parece. Mesmo que vê Drauzio Varela. Mesmo que vê o médico Drauzio Varela. Só que Drauzio Varela é mais. Neguinho é muito mais novo, né? Mas como é que parece? Parece. Aquele médico famoso do programa Fantástico da Rede Globo é Drauzio Varela. Mas parece Neguinho do Sacolão Guanambi. Falou, você quer falou que o povo tá me chamando de não sei de quem? E quem foi que mandou você falar? Eu falei, não, foi o povo que fala que você parece, viu? Neguinho tá mandando um alô pra seu nome. Seu nome lá na Fazenda Picadas, Palma, alô, seu nome, Fazenda Picadas, região de Palmas de Monte Alto. Neguinho falou, Savani, ali me ensinou a trabalhar, ali me ensinou a ganhar dinheiro, desde quando eu tinha 8 anos de idade. Seu nome, meu filho faz assim, faz dessa maneira. Neguinho do Sacolão Guanambi, é muito grato, viu, seu nome? Muito grato, senhor, pelos seus ensinamentos. Né? 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Alô, Neguinho, Natália, Maísa, toda a equipe aí, parabéns pelo trabalho. É nesse São João, na Rambatá, pra fogueira, pra queimar no forró do coração. 7:48, a gente vai pro intervalo, pro apoio cultural e volta já no seu rádio.
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hora, olha a hora, meu povo. 7:53 agora, hora certa, no oferecimento da farmácia Martins, Avenida Guanabara, na Praça do Feijão. 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Jaildo Coutrinho da Retícula Jancar, ele falou, ah, será que é Zé Carneiro no seu programa de rádio, tá mais famoso do que o prefeito Nau Azevedo, Salvaneiro. Falei, ué, Zé Carneiro ligou pra Neymar. Quem mandou Nau Azevedo não ligar pra Neymar? Mas ele ligou mesmo, Jaildo Coutrinho da Retífica Jancar, 33 anos da Retífica Jancar. Ele ligou mesmo? Falei, ligou. Toda verdade, Zé Carneiro da JC Alta Escola, Zé Carneiro da JC Metalúrgica, ligou para Neymar para reclamar. Você já pensou na gordez, como dizia Maritãozinho? Ligou para reclamar que não estava treinando direito. Ele é santista, Zé Carneiro é santista, e é time grande, né, Zé? Ele falou, avó, eu vou ligar, ué. Agora, e aí, falou, Zé? Não, falei não. Não me atendeu. Aí eu falei assim, Zé, presta atenção, larga para lá. Lembra do debate entre Nilo Coelho e Jairo Magalhães? Em determinado momento do debate, Nilo falou, quer saber de uma? Se retou, larga para lá. Então eu falei assim, Zé Carneiro, larga para lá, larga Neymar para lá. Outra coisa, no dia que Neymar souber quem é você, ele é que vai ligar para você. Zé Carneiro, é verdade, é perigoso mesmo. É perigoso isso mesmo. Então, obrigado, Zé, gente boa. Coração bom, atencioso, como diz o Paulo Barros, elegante, né? Na verdade, ele quis dizer que tem uma postura, você não vê Zé Carneiro cuidando da vida de ninguém, é só trabalhando, ajudando as pessoas, sendo prestativo, né? Empresário correto, atencioso e simplicidade com todo mundo, falei, isso é verdade, elegante, quer dizer, ele usou um termo não muito apropriado, mas encaixa noutras coisas, né? Para o meu amigo Zé Carneiro, Zé gente boa, hein? Torcedor do Santos, né? 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Deixa. Qual é a música aí que está no ponto? As gargantas de ouro do Brasil. Aqui é Jovino, moço, Jovino Neto, Jovinão, meio que vê Lima Duarte, meio que vê aquele Sassá Mutema. Você lembra de Sassá Mutema, Jovino? Lima Duarte fez uns personagens bons na televisão brasileira, né? Ele fez Senhorzinho Malta na novela
Rock Santeiro, ele fez Sassá Mutema na novela Salvador da Pátria, ele fez tantos personagens bons, né? Ali era respeitado. Lima Duarte, que vê meu amigo Jovino Neto do sítio. Jovino, ele trabalha na prefeitura de Guarambi, né, no setor de patrimônio há 27 anos seguidos, sem parar. Né? Quer dizer, uma pessoa, um servidor público, ficar por 27 anos seguidos no mesmo setor é porque ele é bom profissional, bom servidor público, né? Prestativo, produtivo. Outra coisa, acima de tudo, correto. Porque se o cara não for correto, não for sério, não fica não, amigão. Cai, como muitos caíram, né? E muitos vão cair. Quer dizer, Jovino, há 27 anos, ó. Ali, ó, no, ali na mesma pisada, minha amiga. Sassá Mutema, Jovino Neto, no setor de patrimônio, hein? Setor de patrimônio há 27 anos, aí na prefeitura de Guarambi. Agora, isso aí de segunda a sexta, porque sábado e domingo, Jovino vai lá pro sítio dele. É o sítio Sombra da Serra, Fazenda Lagoinha, região de Mutans, né? Aí ele chega lá e tal, tá, camisa desabotoada assim, chapéuzão na cabeça, sandália, os pezão, os dedão assim fora da, dedão inchado, e aí quando as galinhas descobrem que Jovino chegou, misericórdia, lá vem galinha, vem tudo assim, vem tudo, 200 galinhas de um lado, 300 do outro, 50 do outro, e vem tudo assim, vem vindo, vem, encosta tudo ao lado de Jovino, olhando pra cima, elas ficam olhando pra cima como se dissessem, papai chegou. Jovino chega e falou, eu chego a se emocionar, Savani, porque não é para menos, né? Ele chega a correr água dos olhos, porque essa interação do homem com a natureza, do homem com os animais, com as aves, isso é coisa divina, é coisa de Deus. E aí elas têm um amor por Jovino, a galinha tem um amor por Jovino, sabe por quê? Elas são criadas soltas, livres de galera, por isso que botam ovos de qualidade, ovos caipira, ovos de qualidade, são os ovos das galinhas de Jovino. 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Jovino tá lá, amanhã, domingo ele tá. Segunda não, porque ele tá trabalhando na prefeitura. Quinta não, mas tem outra pessoa, né, trabalhando lá na feira para ele. Agora, dia de domingo, ele tá lá. Agora, a barraca funciona domingo, segunda e quinta, a barraca com os ovos das galinhas caipira do meu amigo Jovino Neto. Outro dia, Jovino me ligou, meio chateado, assim. O que foi, Jovino? Ó, me copiaram, você sabia, Savani? Me copiaram, né? Me imitaram nos ovos aí, Savani, e tal. Agora eu quero ver imitar no chapelão. Eu quero ver imitar no chapeuzão. Falei, aí não imita não.

0: Cristina Pelourinho, hein?
1: Ah, se tem.
0: Tá desse jeito, né, Pelô?
1: É desse modelo.
0: É assim. Cadê o gaúcho lá na praça, lá no palpite, lá no galpão do palpite, lá na praça da Igreja Matriz? A igreja ficou bonita, não ficou a decoração?
1: Sim,
0: desse ano?
1: Top.
0: O pau do Santo Antônio lá, o mastro, é a Cristina Pelourinho?
1: É o mastro.
0: É o mastro. Aí, tá vendo? Ficou arrumado também, né?
1: Sim, vou ter que ir lá, né?
0: E hoje tem a praça, hein? Cadê? Tá chegando em Guanabi eles, Cristina Pelourinho, ó. Nada mais e nada menos do que cacau com leite.
1: Grande amor.

0: Guarida, Paraíba, em Cristina Pelourinho, Cacau com Leite, Itabuna, em Guanambi.
1: Bom forró do Gurutuba.
0: É isso aí, hein?
1: É, muito arrasapé por lá.
0: Aí os bailarinos jogam pra cima, assim, né, Cristina? Não bate cabelo,
1: eu
0: né?
1: Gosto.
0: Aí é desse jeito.
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0: E a produtora da banda é a esposa do Ari, né? Figuraça aí, grande abraço. Bom dia!
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0: Então vamos.
1: Cidade.
0: Vamos de esporró no São João.
1: Aço, Pézé.

0: Derramar o gás. Derramar o... Será que sai?
1: Derramar o gás.
0: Derramar o gás.
2: Tira isso aqui. Bora, Guanambi. Bora que é nozes. Novo Menu 104. Estamos por cá. Bora.
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1: 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É isso, Pelourinha?
2: Exato.
1: Fechou, bora. Não é assim?
2: Se é, é desse modelo.
1: Então vai, pai. Misturou, misturado, né?
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1: Ok, agora vamos ao Galbocão, é isso, Pelourinha? Cadê
2: gente.
1: O Galbocão? Traz o Galbocão aí pra falar com a gente. Novo menu 104.
2: Chegando! Bora!
1: Senhoras e senhores.

0: Guilherme.
1: Bom dia, bom dia.
2: O programa 104. Já esqueci até o nome do programa, correi aqui, meio variado, é o novo menu do nosso amigo e companheiro de rádio Edson Dutra e Cris Pelourinho. Bom dia, bom sábado para todos, começando agora o programa de Gal Bocão, o repórter em riba da notícia, contando aqui os fuxicos, os babados da semana. Vamos lá, Cafona, começando a partir do dia 3, a partir do dia 3, às 21h54 do dia 3, tem a famosinha
1: Maria, a queridinha,
2: a tal da Maria da Lenha.
0: Ai, pai, para.
2: Onde foi essa Maria da Lenha, que mantendo contato aqui com a delegacia de polícia, os nossos contatos policiais, foi na cidade de Pindaí, no dia 3, na comunidade lá do tanque, né?
0: Pindaí
2: que não acontece nada.
0: Aconteceu.
2: Apareceu aí uma Maria da Penha, por volta, né, das 21h54, os policiais lá de Pindaí foram até a comunidade do tanque para atender a Maria da Penha. A vítima, a senhora de prenome SGR, de 22 anos, solicitou a polícia. Ela informou que foi agredida pelo seu companheiro, que encontrava-se no interior da residência dormindo. Em seguida, acordou em visível estado de embriaguez. Estava calmo, mas depois apresentou isso aí só pode estar com caboclo. Aí mudou, tava calmo, já começou a agredir a mulher do nada.
1: Ih, rapaz.
2: É isso aí que dessas cachaças mal tomadas, né?
1: Cachaça
2: geral. Apresentado aqui na delegacia territorial de Guanambi. Continuando aqui. Do dia 3 teve uma ameaça aqui, né? Às 23 horas, agora lá da cidade de Urandives. Na cidade de Urandives, proveniente do sítio das Abróbras, próximo ao Balar, de um prenominezinho. Vamos ver aqui. A vítima, ACS, de 67 anos, e o autor, JAS, de 41 anos, né? Pelo sobrenome aqui, tá parecendo parente. Vamos ver aqui o que diz a ocorrência. Os policiais foram acionados, compareceram lá, né? E a vítima relatou que está sendo ameaçado pelo seu filho Jota. Jota, rapaz, constante brigas com seus irmãos, né?
1: O Valentão.
2: E quebrou a mesa e a janela da casa. Pronto.
1: Nossa.
2: O pai chamou a polícia para o filho. Desceu aqui para Guanambi preso.
1: Pronto.
2: É um herege mesmo, não vai pro céu. Brigar com o pai dele. Quem dera meu pai tivesse aqui hoje vivo pra me encher ele de abraços. Agora vamos aqui pro dia 4. Dia 4, Cafona. Houve um encontro de cadáver.
1: Vixe.
2: Né?
1: Mutança.
2: Volta de 12h06 na travessa lá em Mutans, né?
1: Mutantes.
2: Policiais foram acionados porque a vítima aqui, FLLL, de 37 anos, foi encontrada, né, em sua cama, já sem sinais de vida. Foi chamado a SAMU. A SAMU achou que tinha alguma dúvida na morte. As polícias chamaram, por sua vez, o DPT. O DPT foi lá e verificou que, né, deixa eu ver aqui, que a senhora lá, acho que fez injeção de bebida, né, a perícia esteve no local, demais teve, né, local, fez a remoção
1: não
2: do
1: constatou,
2: corpo,
1: né?
2: Deixa eu ver o que mais aqui,
1: né, então, vai, os
2: familiares,
1: né,
2: dizem que ela tinha casos de convulsão, desmaio,
1: aí foi relato
2: e
1: da família,
2: negou,
1: né,
2: internamento ao se consultar. Problemas de bebida, né? Aparentemente aqui

0: Morte natural.
1: Oi, tá vendo?
0: Continuando aqui, cafona, são muitas ocorrências. Vou fazer aqui o resumo, vou passar as de maior relevância, né? Porque é muita coisa. Tem aqui, dia 4, perturbação do sossego. Oh, que já tem. Camarada que não sabe ouvir som é problema. É lá nos residenciais, né? Bora ver aqui. No dia 4, 11 horas. Lembrando vocês aqui, viu? Que perturbação, sono, tem negócio de hora. Ah, 22 horas não. Pode ser 11, igual esse aqui. Pode ser 2 da tarde, 3 da manhã, a hora que for. Tiver perturbando, o vizinho ligou. Ontem mesmo aqui, meu vizinho tava com som aqui, ouvindo as músicas. Que música. E aí, eu falei aqui, fiz um vídeo, falei, isso eu é não vou vizinho, chamar a polícia para meu vizinho, porque aqui nós é,
1: vive,
0: temos uma boa vizinhança, uma mas boa o dia vizinhança. Que eu ligar meu som também, viu, cafona,
1: é?
0: O dia que eu ligar meu som, não quero o vizinho falar que o som tá perturbando.
1: Vai botar os Roberto Carlos aí invocado, né?
0: Ligado, ouvindo uma música fria, ruim.
1: Bartô Galeno é boa também.
0: Bota aí, bora. Pelo menos Barquinha de Ouro.
1: Barquinha de Ouro. De
0: Guilherme.
2: Guilherme Silva.
0: É.
1: O cara é bom.
0: Bota uma música boa aí.
1: É.
0: Então aqui, uma perturbação do sossego, né? O autor aqui, uma mulher.
1: E não tem hora para o sossego, viu, Cristina Peloio? Né, senhor?
0: TSL, 26 anos, solicitante, tá aqui, como, tá. Som perturbante, sei lá o que mais tem nesses residenciais. Som também, parede meia, que é o quê? Né, vamos
1: é
0: aqui,
1: muito, né?
0: Continuando. Salvamento de pessoa em risco. Né? Todos já sabem aí que no dia 4, por volta de 12h30, a Polícia Militar de Candiba foi acionada, né, por populares da senhora que estava desaparecida e ela foi encontrada dentro de uma cisterna. E chama muita atenção aí das policiais, porque uma cisterna com 10 metros de altura e 3 metros de água, como é que uma pessoa cai lá dentro e consegue ainda fechar com os paus lá e
1: 10 metros de sobrevive. Altura, 10 metros
0: então
1: de
0: é
1: fundura.
0: Muito estranho, a polícia acredita que ela tinha sido jogada há pouco tempo, mas estão investigando, logo
1: vai investigar
0: a
1: tudo
0: polícia
1: agora.
0: Vai dar o desfecho, né, o desfecho desta ocorrência. Bora aqui, agressão e lesão corporal, vamos ver aqui lesão deve ser briga, dia 5 às 20h40.
1: Isso foi ontem,
0: na
1: foi
0: rua
1: ontem.
0: Maria Regina de Freitas, no bairro Beija Flor. Próxima quadra, solicitante. Uma mulher MRS, sexo feminino, de 48 anos.
1: Será que não é moita? É. MS. Pode ser moita aí.
0: Bateu contato. Pediu uma viatura para averiguar a denúncia que adolescentes estariam arremessando objetos sobre o telhado de uma unidade escolar. Localizado na referida endereço. A Oi. Polícia foi lá, informou que teria alunos da unidade, porém não conseguiu identificar. Rapaz, é brincadeira, né, moço?
1: É brincadeira, não
0: é brincadeira. Em vez de estar tá estudando,
1: vai
0: fica jogando
1: pedra,
0: em cima da escola. É o futuro do Brasil, né?
1: Não, moço.
2: Não, moço.
0: Então, cafona, pra
1: não
0: fechar
1: é aqui.
0: Aí,
1: viu, Cristina,
0: dia 6. Dia 6 é hoje, né?
1: A madrugada aí.
0: Da manhã.
2: Até meia-noite.
0: Houve uma prisão de tráfico.
1: Ih, gente.
0: É, às 6 horas.
1: A vizinhança de Cristina, pelo
2: Sai,
0: aliás,
2: lá
0: a 1h15 do dia 6, proveniente da rua Minas Gerais, Alto Caiçara. Policiais em patrulhamento pela rua Minas Gerais, né? Em uma localidade lá, que eles já sabiam que era um ponto de tráfico.
1: Ih, rapaz.
0: Ao fazer uma ronda, né?
1: Pensei que era
0: os policiais depararam com um cidadão que aqui o cidadão tem nome de um rei bíblico.
1: Aí já sabe, né?
0: De 19 anos.
1: Aí a galera já sabe.
0: Quando os policiais abordaram, né? Os
1: Sim.
0: policiais sentem o cheiro de coisa errada.
1: E aí,
0: bateu o olho
1: e
0: falou: ó, bora abordar aqui porque já é viseiro. E aí quando olhou lá, achou 6 buchas de cocaína, 3 papelotes de maconha, né? 2 peças de maconha, 2 munição de cartucheira e mais a quantidade de R$152 em espécie. Em espécie quer dizer dinheiro, viu, gente?
3: É dinheiro?
0: De dinheiro.
3: É dinheiro, rapaz. É isso aí.
0: Foi flagranteado. Parabéns à Polícia Militar que tá fazendo um ótimo trabalho aqui na cidade de Guanambi. Cafona, aproveitando aqui agora, vamos fazer aqui o patrocínio.
3: Aí, o patrocínio aí.
0: Do nosso programa do aqui, né?
2: Chama
0: aqui
2: no Mexão.
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0: 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Lembrando aí que.
3: Ah, ele, né, Cristina Pelourinho?
0: O plano com caixões com frigobar e antena parabólica. Sim. É o plano empresarial, viu?
3: É?
0: O plano simples só tem um ventilador. Olê, Cafona! É com você aí.
3: Eu não sabia, não. É verdade, é.
0: Encerrando aqui.
2: Venha, vamos contar para os outros.
0: As ocorrências da semana. Vamos voltar. A semana que vem, se Deus quiser. É com você, Edson Dutra, o Cafona e Cris Pelourinho.
3: Aí, ó. Tá aí o Galbocão aí, a gente colocando lá com as dificuldades que a gente tá tendo aqui. Mas tá aí o Galbocão, Cristina Pelourinho, falando aí das últimas ocorrências aí na área policial nas 72 horas em Guanambi e toda a região, pelo.
2: Pois é, Galbocão e Riba da Notícia no próximo sábado aqui no Novo Menu 104 FM e você cola, tá?
3: É desse jeito, né? Assim?
2: Claro.
3: É nozes. Hora certa.
4: E 52 minutos.
3: É assim, né, Cristina Pelourinho? E a gente vai levando o Novo Menu 104.

0: Cristina, você voltou, né?
1: Bora, cheguei, Brasil.
0: Cheguei, Brasil. Olá, tá aí a internet aí. Tal, você perdeu o quê? A carteira de motorista? Foi isso, Cristina Pelourinho? O tal perdeu a carteira
1: perdeu,
0: de motorista?
1: Você perdeu, foi tal, você achou?
0: Fala pra nós aqui. É, não, é ele que tá aqui, certo?
1: Certo.
0: Eu não sei se ele perdeu a carteira dele de motorista. Oi, encaminhou aí, mandou pra gente aqui.
1: Será que ele mandou errado?
0: Eu não sei se ele mandou pra alguém.
1: Alô, tal, solta as vozes.
0: E olha que a seleção brasileira joga hoje, né, Cristina Pelourinho?
1: Sim, sim, sim. É hoje assim é dia, mesmo, hein? Hoje é dia da verdinha.
0: Não é?
1: Cadecinho, Cafona?
0: Hein?
1: Cadecinho?
0: Sim.
1: A verdinha sumiu.
0: Sumiu.

0: avião, tiraram o avião de Guanambi, né, Cristina Pelourinho? Aliás, pois tirou o avião da Bahia.
1: Guanambi, Conquista, tudo.
0: Agora tá de teco-teco agora.
1: Já
0: tá,
1: era.
0: Teco-teco é uma aeronave menor, né, Cristina?
1: Só pra quatro, né?
0: Ei?
1: É pra quatro?
0: É pra nove. Aê! E olha que povo viajou aí, hein? Foi pra Salvador, foi pra São Paulo, foi pra não sei aonde e tal, não resolveu nada. Continua pois do mesmo jeito. Vitória da Conquista também do mesmo jeito. Então ficou só pra Guanambi, não, hein, Cristina Pelourinho?
1: Todo mundo!
0: E parece que o último voo parece que é hoje, hein? Pra Salvador direto, é. Aí começa segunda-feira com a. Com teco-teco.
1: Teco-teco-teco.
0: É o teco-teco-teco-teco.
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0: Agora tem uma novidade pra você que tá ouvindo o novo Menu 104 a partir de agora. Aliás, tem muita gente que já ligou, a gente já tem uma. Como Cristina falou, né?
1: Vocês
0: uma
1: já
0: clientela assídua, né, Cristina?
1: Fiéis, nossos ouvintes são.
0: Então, a partir de agora, você vai ligando, o telefone é esse, fala para nós, Cristina.
1: É o 999-29-1049. Chama aí e garanta seu nome aí, garanta a sua chave Pix, logo mais, 12:30.
0: Aí, tá valendo aí R$100 da sua conta Pix, né? Assim, Cristina?
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1: Alô, meu amigo Denis Teixeira, chama na bota, bebê.
0: É desse jeito.
2: E tem gente que tem medo de avião.
0: Mãe Beth mesmo tem, viu? Ela não aguenta, ela não aguenta ver um avião, viu, Cristina Pelourinho?
1: Alô, Betinha!
0: Bora, Betinha, vamos pra cima, bora que é nozes. Novo menu.
1: 104,9.
0: Tamo por cá, né, Cristina?
1: Tamo por cá, alô, Betinha. Hoje é aonde, bebê? Se joga.
0: Se joga que é nozes.

0: Vamos embora.
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2: Ok, agora são 12:04. Novo Menu 104.
3: 12:04.
2: Repita, porque é demasia, ô Cristina Pelourinho. Todo mundo recebeu a internet agora, né?
4: Tá todo mundo nativa.
2: Pronto, vai conectando com a gente aí pelo 999-29-1049. É nós que estamos por cá, né? Assim, Pelô?
4: Exatamente. E ainda dá tempo você chamar no 999-29-1049. Chama aí e garanta seu nome no sorteio logo mais.
2: Alô, Mazinha Trindade.
4: Solta a voz.
2: É nós.
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2: Ei, repete aí pra mim.
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2: Você que era disse que tudo.
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2: Não, moça. Você
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2: lá dançando
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0: eu, Pinica, eu e um mutinho do lado, você viu?
1: Vi.
0: Você viu lá, pai?
1: Vi.
0: É, pai, eu tô sem internet, pai.
1: Não.
0: Eu vou ali na casa da vizinha roubar um tiquinho da internet ali, cala a boca.
1: Viu?
0: Eu vou ali agora.
1: Vai e volta, viu?
0: Pra meus alvos carregar, senão tô lascado. Fala, cafona, fala, Cris. Tô por cá, viu, Bê? Tô
2: Bom
0: sem
2: dia.
0: Internet hoje, Bê.
2: Bom
0: Diz
2: dia,
0: que
2: Bê.
0: O caminhão rumou num poço ali e quebrou o negócio, soltou a internet, tudo. Tô roubando a internet da
2: gente.
0: Vizinha. Quieta. Eu não, é, quieta. Me dá uma raiva de internet.
1: Ih, mas não faz isso.
0: Meu celular, tomei na ruela, viu, Bê? Chega, tá piscando a luz vermelha lá, ó. Ah, vai caçar com a Z. Vou na vizinha ali roubar meu tiquinho de internet.
1: Não tem internet aí, não, Mazinha?
0: Eu tô sorteio aí. E nosso amigo Deno, Atitudo Nevo Teixeira.
1: Não é não, moço?
0: Quero ganhar esse pico de 100 reais. É 100, é B.
2: É 100.
0: Fala com ele que põe mais 50 aí pra mim aí, se eu ganhar aí pra
2: Rapaz.
0: Mim hoje. E no Santo Antônio, bicho. Ei, pai, tô sem internet. Tomei na ruela. Tô aqui roubando internet dos outros aqui, quietinho, cala a boca. Não, gente, sai aqui não.
1: Mazinha, vai devagar, né, Cristina Pelourinho?
2: Vai devagar, coisinha.
1: Aí, ó. Mazinha tá roubando internet da vizinha. Cadê a vizinha, hein? Chama a vizinha aí, Cristina Pelourinho.
2: Desliga
1: vizinha...
2: o Wi-Fi.
1: É, vai desligando o Wi-Fi aí, vizinha. Brincadeira isso aí, né? Aí. Novo Menu 104, tamo por cá, você participa com a gente, fala com nós tá ouvindo suas vozes aqui, tem um Pix na sua conta aí, 100 reais pra você participar com a gente, tá? Do Instituto de Saúde Mental Neves Teixeira por cá, no Novo Menu, vamos embora, tem música pra você aqui no Novo Menu, né assim, Cristina?
2: Sim, tá chegando aí, ó.
1: Essa música eu dedico ao Marcos, né, que pelou?
2: Com certeza.
1: É, o grande Marcão aí, ele falou comigo desse jeito, ó. Quem ama, cuida. Não é aqui, Cristina Pelourinho. É o cara que tá aqui me ligando aqui, querendo a ligação de São Paulo. Ligação suspeita.
2: Será que não é do presídio?
1: De spam.
2: Então desliga.
1: Né? Desliga? Recusar.
2: Não, não tem não. Pode clonar aí.
1: Não. Não.
2: Alô, você? Tá me ligando, pai?
1: Não, moço. Vai que o cara lá da cadeia, depois ele pega meu celular aí, ó. E leva aí. A minha conta Pix. Não, Cristina Pelourinho?
2: Deixa aí.
1: Cara, tá ligando de São Paulo, pai. Como eu tava falando, quem cuida, cuida. Ou quem ama, cuida.
2: Quem ama, cuida.
1: Pra quem, Cristina?
2: Chegando música boa pra você, pra ele. Nosso amigo, nosso parceiro.
1: Marcos Prado.

0: cantar, né, Cristina?
1: Você,
0: todo dia, toda hora. Todo mundo, bora. Esse é o Flávio Leandro que vai estar no Forró do Gurutuba, Cristina Pelourinho.
2: Aí sim, hein?
0: Na programação aí?
2: É muita responsabilidade.
0: Pois é, Forró do Gurutuba 2026. Secretaria de Cultura, Esporte, Lazer e Turismo.

0: eu dedico pra o... Olha o garotão aí. Primeiro garoto da fila, né? Assim, Cristina?
1: Com certeza.
0: Vai participando aí, vai ligando pra nós, vai falando com nós, está valendo aí um Pix no valor de R$100 pra você, hein? Bora? Bora. Estamos chegando, Guanambi. Bora. Meio-dia 12. Meio-dia 12, é isso, Pelô?
1: Exato.
2: Eu sou a sua cidade.
1: Ai!

0: assim, Cristina Pelourinho? Cadê? Quem tá voltando aí é Simária, é isso?
1: Simara.
0: É Simária, tá voltando?
1: Simara tá voltando, com tudo.
0: É, Cristina. Vamos ver onde é que ela tá aí. Se tá faltando um centímetro pra ela, a gente deixa também, né? Assim, Cristina Pelourinho?
1: Com certeza. Alô, Priscila!
0: Aí, ó.
1: Chama!
0: Aí o novo Menu 104, agora 12:16 por cá, né? Assim?
1: Desse modelo.
0: Vamos embora, vamos nessa aí, ó.

0: da Cristina Pelourinho. Vamos mais uma.
1: Aí você mata, amor.
2: Porque foi pouco, tu sabe.
1: É. Aí você mata. Rapaz,
0: vamos mais uma assim pra dizer assim que o trem tá bonito, Cristina Pelourinho. Bora?
1: Bora.
0: Então segura aí que eu só tô me preparando por aqui, tá, Cristina Pelourinho?
1: Se chorar. Manda áudio.
0: É?
1: É.
0: Se não aguentar, minha filha, pede menos, porque é nozes. Novo menu por cá. É assim que faz, né, Cristina Pelourinho?
1: É desse modelo.
0: Então bora.

0: É muito amor, né, Cristina Pelourinho?
1: É amor demais.
0: Ai, tá aí o Pablo. Vai estar fora
1: e
0: de...
1: ela, Priscila Senna. Alô, Priscila.
0: O Pablo vai estar fora de algum São João aí que vai acontecer
1: pois
0: pelo...
1: é, Brasil.
0: Pela Bahia, hein, Cristina Pelourinho? Aí, tá vendo? Vai vendo aí, depois você me fala. Lembrando você o seguinte, né? 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
0: Pois é, vai participando aí pelo novo menu aí. Você tem mais alguns minutos aí pra participar, né? Assim, Cristina
1: Só
0: Pelourinho?
1: Só mais alguns minutos, tá?
0: E a gente já, pós aí, a gente vai estar começando a rodar aí. Você que tá participando, você que ligou e tal, vale um Pix no valor de R$100 pra você hoje. 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
1: Exatamente.
0: É assim, Pelô?
1: Yes.
0: Grande Denis aí, um abraço pra você, pai, tá? Bora. 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Assim, Cristina Pelourinho.
1: É isso aí, Brasil. Mandar um abraço aí pra dona Márcia aí no bairro BNH, mãe da loira do carro branco.
0: Olha!
1: Tá matando a saudade aí da loira, beijão no coração. Também pra bandida Ana Paula do BNH, tá na sintonia também. Ana Luísa, beijos pra você. Também mandar aí pro esposo da minha amiga Ana Paula, que é o André. Saudade de você, tá, cara?
0: Bora, André.
1: E abraço aí também pro Marilúcio. Alô, Marilúcio, abraço pra você, beijos no coração. Minha amiga Josi Magalhães, também é minha filha Maria Cecília, não esqueça também de João da Reciclagem.
0: Também mandar lá no São Sebastião, lá pra dona Dora, né? Alô, dona Dorinha.
1: Alô, dona Dora.
0: É isso aí.
1: Alô, dona Dorinha.

0: Aí é o Rogerinho, né? E é música, né, Cristina Pelourinho?
1: É, Rogerinho que gosta, e é minha amiguinha Tayane, diretamente do bairro Alvorada para o Mundo. Alô, pronto. Tayane!
0: Aí, ó.
2: Soca, soca tu. Caiu no meu papinho.
0: Aí vai, né? Caiu no papinho, já era. Alô, Mazinha!
3: Epa, vê que eu ganho 100 conto pra botar a crédito no meu celular, baixo, que eu tô agoniada, já tô doente.
0: Você tá falando pra todo mundo ouvir aí.
3: Já tô xingando a mim, que mais quer curso essa merda, não vou pagar por nenhum.
0: Fala baixo, minha filha.
1: Calma, calabresa.
0: Como é que é, Mazinha?
3: Você põe
0: 20 conto
3: de crédito pra mim, vai, vai, essa merda, não vou pagar por nenhum.
1: Calma, calabresa.
3: Você tá tirando meu couro? Você põe 20 conto de crédito pra mim, vai, vai, viu? Logo, carra todo doente.
0: Manda o Pix aí que eu vou mandar.
3: Eu vou embora, que eu tô com fome, tô debaixo do pau aqui, com sede, com fome.
0: Você tá debaixo de quê, Mazinha?
3: Tô com a cabeça doendo, eu vou embora, que eu tô com fome, tô debaixo do pau aqui, com sede, com fome. Eu vou embora, que eu tô com fome, tô debaixo do pau aqui,
1: com sede,
3: com fome. Embora, que eu tô com fome, tô debaixo do pau aqui, com sede, com fome. Sentada, roubando internet dos outros, tu é fora, fui. O vizinho passou, foi, ó, que é a mulher que você caiu, eu levei, foi um susto, quase deixei meu celular
0: cair. Já chegou,
3: cair,
0: já, viu? A internet bora, já voltou, né, Cristina Pelourinho?
3: Foi meu nome, Mazinha, soltei, fui, eu vou pra vambora.
1: Você não viu o café na falar, manda o Pix,
3: bom Mazinha. Bom dia, Cris, chegou minha internet.
0: Oi.
3: Eu ia lá mandar colocar minha internet, porque...
0: Eu não falei que já chegou, moça?
3: Isso que foi um caminhão ali, moça.
0: Caminhão
3: bateu,
0: fez o quê,
3: mano? Bateu no poste e arrancou o fio. Aí eu fiquei doente.
0: Ah, mas.
3: Ai, tô com fome, agora que eu vou comer, ai, caçar que fazer.
1: Esquece o Pix,
3: deixa
1: já era.
3: Deixa rolar, deixa. Oi? Deixa rolar.
1: Fecha os olhos, fecha.
3: Chegou
1: a
3: minha internet, ô bicho de Deus, bora cá.
1: Botando Deus no meio de internet aí, fica aí, viu? Fica.
0: Vai vendo, viu, Mazinha? Vai vendo aí.
1: Você viu, hein, loira?

0: Fusca velho não, não é Cristina Pelourinho de Fusca velho não, é?
1: Não, não, Nina não.
0: Vai vendo aí, ó, vai ligando, vai participando, daqui a pouquinho a gente encerra as participações aí e a gente vai colocar o pessoal também no ar, né? Assim, Pelô?
1: Exatamente.
0: Vai você participar aí pelo 999-29-1049. 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
0: E desse tamanho também. O tamanho é grande ou pequeno, Cristina Pelourinho?
1: Lá ele.
0: Lá ele, olha aí, tá
1: tô
0: vendo?
1: Tô fora.
0: Tô falando do tamanho do tempo, moça.
1: É, do tempo.
0: É, do tempo. O tempo é que marca, né?
1: O, assim, tempo, o tempo tem o tamanho, né?
0: Tem o tamanho.
1: Tá certo também.
0: Tem e esse ouro aí? Tempo do tamanho. Bora, Guanambi, bora.
1: E esse ouro aí?
0: É falso.
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8: 12h36.
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2: 12:37.
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0: Kazan, olha, durante todo esse mês, nós vamos viver aí um período, vai começar no próximo sábado, né? Próximo sábado a gente vai estar a partir das 7 da noite, começando, já entrando no clima, que foi, minha linda? Tá frio, tá? Ah, eu pensei que era alguma coisa entrando aí, mas tudo bem, tá certo também. É o frio, né, não? Não é o frio? Não é o frio?
1: Frio demais, por quê?
0: É, frio demais. Então, Pelourinha, é, durante todo esse tempo, esse período agora, nós vamos viver momentos da Copa. É assim?
1: É assim.
0: E vários artistas foram convidados para fazer homenagem à seleção brasileira para que você comemore nos dias de jogos da seleção. Tá aí, ó.
1: Bora!

0: Papatinho aí.
1: Zeca Pagodinho.
0: Zeca Pagodinho, Samuel Rosa. A vez lá. Bate no peito, seleção. É o Rich que vai empurrar essa galera aí. Mas tem samba também, Cristina Pelourinho. Aí você vai mudando de ritmo em ritmo. E a gente vai homenageando a seleção brasileira em 2026. Segura que nós vamos ao Hexa.
2: Olha,
0: 2026. Já 24 anos que não vê o cheirinho da Copa, né, Cristina Pelourinho?
1: Rapaz, isso tudo.
0: Tem 22 anos, aliás, 24 anos que não. Mas vamos nessa, Brasil! Eu acredito em você!
1: Eu também acredito!
0: Vamos pra cima!

0: só com o pé na frente aí.
1: Então vamos aí, vamos arriscar aí, né?
0: Bora arriscar, bora arriscar.
2: Com muito amor!
0: Alô, Ivan!
1: Aí, né, Cristina Pelourinho? Eu fui.

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0: pessoa que participa com a gente pelo 999291049. É nós, Cristina Pelourinho. Mazinha tá na área ainda, Cristina Pelourinho. Cadê? Já roubou na internet do povo. Derrubou a internet do povo, não foi?
1: Sim, sim.
0: Mazinha tá aprontando hoje, hein, Cristina? Tá aprontando todas hoje. Bora, Guanambi!
2: Minha internet já chegou. Minha internet já chegou.
0: Chegou, Mazinha, sua internet foi brincadeira isso aí, hein? Tá vendo você?
1: Nem eu.
0: Tá vendo aí, Cristina Pelourinho?

0: participações, é isso, Pelô? Bora?
1: Vamos lá.
0: Então vamos, aí as participações, novo menu 104, valendo aí pelo Instituto de Saúde Mental Neves Teixeira, um pix na sua conta aí de R$100, tá? Vai segurando, bora.
2: Cris, bom dia, cafona, que é a Luciana Fazenda Caraíba, estou aqui ligadinha, maravilhoso programa, desejo para vocês um ótimo, abençoado final de semana, que Deus abençoe todos nós, nos proteja, principalmente vocês, Cris e Cafona, que são pessoas maravilhosas, que alegam nossos fins de semana. E coloco meu nome no sorteio aí, a Clínica Amigos do Resgate, que agora é Instituto de Saúde Mental Neves Teixeira, tá na 104, tá mais do que feliz.
1: Valeu, Luciana, abraço pra você, boa sorte no sorteio, chegando por cá, nossa amiga Valdo Beija-Flor 2, bom dia pra você, também participando do sorteio por cá.
0: É assim, né, Pelô?
1: Desse modelo de
0: quando deixa a gente alegria, com alegria a gente fica alegre, né?
1: Bom dia, Cris, bom dia, Cafona, Beatriz da Fazenda Caraíba, gostaria de participar aí do sorteio do Pix, oferecimento do Instituto de Saúde Mental Neves Teixeira. Tá na cidade quanto? Tá feliz?
3: Bom dia, Cris, bom dia, Cafona, que é Maria do Arte da Solidariedade, no Instituto de Gapona, Clínica de Resgate, agora Instituto de Saúde Mental Neves Teixeira.
1: Ela fala mais rápido que eu, né?
0: É assim, Cristina?
4: Cris, bom dia, Cafona, que é o CM da Fazenda Olho d'Água e Gaporã. Clínica Amigos dos Resgate, agora Instituto de Saúde Mental Neves Teixeira.
0: Viu?
5: Bom dia, Cris. Bom dia, Cafona. Que é Leide da Fazenda Pará. Gostaria de participar do sorteio do Instituto de Saúde Mental Neves Teixeira. Hoje eu quero ganhar esse R$100 aí. Vou comprar de cerveja na fogueira. Tá na 104, tá feliz.
1: Me dê, papai. Bom dia, Cris, bom dia, Cafona, sou Fátima, Mira Estrela, São Paulo, também participando do sorteio.
0: Tá longe, hein? São Paulo é tá longe, longe. Pelo...
1: Bom dia, Cris, bom dia, Cafona, sou Isaías Baiano, gostaria de participar do sorteio do Instituto de Saúde Mental Neves Teixeira.
0: Ele tá participando também, Cristina.
1: Claro. Nossa foi? Amiga Arlete, do município de Pindaí, também por cá, solta.
6: Bom dia, Cris, bom dia, Cafona, bom tudo dia. Bem com vocês? Aqui é Arlete, do município de Pindaí. Estou aqui ligado. Adoro o programa de vocês. Vocês alegram as nossas manhãs. Quero participar do sorteio aí, oferecimento do Instituto de Saúde Mental Neves Teixeira, do nosso amigo Denis. Quero muito ganhar. Tá na 104, tá feliz. Nós temos esse final de semana abençoado por Deus. Tchau, tchau.
0: Amém.
1: Bom dia, Cris. Bom dia, Cafona. Sou Zezão Santos e gostaria de participar do sorteio do Instituto de Saúde Mental Neves Teixeira.
0: Alô, Zezão, meu filho.
7: Bom dia, Cris. Bom dia, Cafona. Sou Paulo em Rocha aqui do Alvorada. Sabadão. Quero concorrer esse Pix aí de Instituto de Saúde Mental Neves Teixeira, do nosso amigo Dentes. Tá na 104, tá feliz. Se der tempo, você toca uma música da Crescinha aí. Valeu, obrigado.
0: Bora.
1: Valeu,
8: oi, Cris, bom dia, Cafona. Tudo bem com vocês? Aqui é a Grace Santos, do Barro do Caiçara. Quero participar aí do sorteio do Pix, oferecimento Clínica de Saúde Mental Neves Teixeira. Excelente final de semana pra vocês. Tá na 104, tá feliz.
0: Viu?
8: Tá vendo, bom dia, aí, Cris. Bom dia, Cafona. É Zira. Quero participar do sorteio do Pix oferecido pelo Instituto de Saúde Mental Neves Teixeira. Tá na 104, tá feliz.
0: Valeu, dona Zira, bora.
9: Oi, tudo bem? Eu me chamo Lara. Eu gostaria de participar do sorteio do Pix oferecido pelo Instituto de Saúde Mental Neves Teixeira.
0: Viu?
1: Oi, Cris, oi, Cafona, gostaria de participar. Gostaria de ouvir uma música de Wellington Ramos, Bahia. Bahia Boa é o nome da canção. Valeu, minha amiguinha. Beijo no coração.
10: Bom dia, Cris. Bom dia, Cafona. Que é na Brito Barra Lourada, passando aqui para desejar um abençoado sabadão para todos nós. Quero participar aí do Pix aí, oferecimento aí, Instituto de Saúde Mental Neves Teixeira, do nosso amigo Denis.
0: Viu?
10: Valeu, Cris, valeu, Cafona. Tá feliz, mexe pra super telefone. Mandou um alô pra Luz Santo Médio Sul, sempre na sintonia. E para meu tio Carmo Delci, meu primo Elcio, na Fazenda Amada da Boa Vista, que são seus ouvintes. Valeu, bem.
1: Valeu,
10: Cafona.
1: Bebê.
0: Bora.
10: Deixamos eu tocar, Carniz. Valeu.

0: Carne caiu. Leva eu. Dança essa musguinha aí, viu, Sul? Mas não desse jeito que.
1: Mas já levou a Mazino, já não, ô Cristina? Já levaram ela, bora.
2: Deixa ela. Bom dia, Cris, bom dia, Cafona. Sou a Giovana Gil e quero participar do sorteio do Instituto de Saúde Mental Neves Teixeira participando.
3: Bom dia, Cafona. Sou família de Pablo. Sorteio do Instituto de Saúde Mental Neves Teixeira. Bom dia.
2: Bom dia, Cris. Bom dia, Cafona. Sou Leide da Fazenda Gico, participando também do sorteio do Pix de R$100, Denis Teixeira.
4: Bom dia, Cris. Bom dia, Cafona. Sou Ana Paula da Fazenda Queimada, estou na escuta. Quero participar do sorteio do Pix, oferecimento Clínica Amigo do Resgate, que agora é Instituto de Saúde Mental Neves Teixeira. Valeu, bebezinha. Tá na 104, tá feliz.
5: Bom dia, Cris. Bom dia, Cafona. Aqui é a Núbia Paula, aqui do bairro BNH. Tô aqui na escuta, gostaria de participar aí do Pix aí, oferecimento à Clínica Amigos de um Resgate, que agora é Instituto de Saúde Mental Neves Teixeira, do nosso amigo Denis. Desejo a todos um ótimo sábado e um ótimo e abençoado final de semana.
2: Amém.
5: Beijos, tá na 104, tá feliz.
2: Bom dia, Cris, bom dia, Cafoninha. Sou Emanuel Neto, do bairro BNH. Também participando aí do Instituto de Saúde Mental Neves Teixeira.
6: Bom dia, Franciele, Residencial dos Pássaros, Instituto de Saúde Mental, o Neves Teixeira. Valeu, Cris, valeu, Cafona. Chama, chama.
7: Boa tarde, Cris. Boa tarde, não. Bom dia, Cris. Bom dia, Cafoninha. Coloca meu nome no sorteio aí, viu?
2: De quê?
7: Esse pica aí de R$100.
2: Desse o quê?
7: Do... A crinca do amigo do resguarde, do amigo. Esse pica aí de R$100. Nesse pica aí de R$100.
1: Moço,
7: a crinca do amigo do resguarde, do amigo Dene. Coloca meu nome no sorteio. Quero ganhar. Vamos mandar achar pico, viu?
2: Pode mandar.
7: Bom dia, todo dia, com muita alegria. Bom dia, Cafoninha. Bom dia, Cris.
8: Boa tarde, Cris. Boa tarde, Cafoninha. Aqui é o Rien, do Bar Brasília. Amigo do resgate agora é Instituto Médico de Saúde Mental Neves Teixeira, do nosso amigo Denis. Passa uma música pra mim aí de Calypso, ofereço pra todos os churrasquitos, pra todos que estão na escuta, pra Adriano Fiscap e pra vocês. Tá na 104, tá feliz.
1: Tá certo, bora aqui.
9: Oi, Cris, oi, Cafona, bom dia, tudo bom?
1: Tudo.
9: Eu gostaria de participar do sorteio do Instituto Mental Neves Teixeira.
10: Bom dia,
11: Cafona, bom dia, meu irmão.
1: Grande Jeová.
11: Bom dia, Cris.
2: Bom dia,
11: tá
2: bebê.
11: Tudo bem com você, minha irmã?
2: Tudo bem,
11: tá
2: graças
11: tudo bem
2: a Deus.
11: Vocês? Família tudo. Boa, filho bom. Esposa bem, de saúde.
1: Tudo.
11: Você, Cafona, tá com saúde boa, Cris?
1: Graças a Deus.
11: Ô, Cafona, tô aqui na roça, mano. Tô dando uma roçadinha.
1: Mas aí tá frio, aí tá frio.
11: Roçadeira, tô dando fazer que nem os caras, dando um grau.
1: Dando um grau.
11: Ei, Cafona, e aí, como é que tá as coisas, meu irmão? A gente tem que...
1: A vida é uma luta.
11: Tô ouvindo vocês, nós estamos ouvindo vocês aqui, que nós não larga de ouvir, não é, Cafona?
1: Pois
11: todo,
1: é.
11: Todo sábado que a gente bom, tá hein? Junto com vocês aí, pode ser o que for.
1: Que Deus abençoe vocês sempre,
11: é,
1: sempre.
11: Por causa
1: sempre.
11: De outras coisas, não, mas tem que estar sempre junto com vocês. Ô, Cafona, tudo de bom pra vocês, Cafona, que Deus abençoe.
1: Valeu.
11: A vocês esse fim de semana e
1: valeu,
11: a todos
1: grande
11: que estão
1: tá
11: escutando aí, que Deus
1: valeu,
11: abençoe, que dê muito, muita sorte pra todos também, que Deus ilumine a todos.
1: Amém.
11: Valeu, Cafona, bom dia, meu irmão. Pra você e a Cris aí, valeu, meu irmão. Tudo de bom pra vocês aí, tchau, tchau.
1: Esse
11: obrigado,
1: é o Jeová da Marisa, né, Cristina Pelourinho?
2: Exatamente,
1: tá
2: valeu. Cigana.
1: Bora que é nós.
2: Gratidão.
12: Oi, Cris. Bom dia, Cris. Bom dia, Cafona. Eu gostaria de participar do sorteio do Instituto Mental de Saúde Neves Teixeira.
1: Tá certo, tá participando. Bora.
13: Bom dia, Cris. Bom dia, Cafona. A clínica Amigos de um Resgate, Instituto de Saúde Mental Neves Teixeira, do nosso amigo Denis. Gostaria muito de participar do sorteio, viu, Cafona, viu, Cris? Estou ligadinha no programa, coloca meu nome no sorteio. Aqui é a Cláudia do BNH. Beijo.
2: Valeu, Cláudia. Abraço pra você, boa sorte no sorteio.
1: BNH.
14: Bom dia, Cafona. Bom dia, Cris. Aqui
2: bom
14: é Carlos Monte Pascoal. Coloca meu nome no sorteio do nosso amigo Denis, da clínica Instituto de Saúde Mental, Neves Teixeira. Tá na 104, tá feliz.
1: Tá certo.
2: Bom dia, Cris. Bom dia, Cafona. A clínica Amigo do Resgate agora é Instituto de Saúde Mental Neves Teixeira. Tá na 104, tá feliz. Nosso amigo João da Fazenda Angico. Bom dia, Cris, bom dia, Cafona. Aqui é a Cidinha, quero participar do sorteio. Participando, tá, Cidinha? Quanto tempo, bebê?
1: É, meu... Então bora.
15: Bom dia, Cris, bom dia, Cafona. Aqui é Wanda, tô por cá, viu? Tô por cá. Wanda do São Francisco, você sabe, né? Quando eu não ligo é porque eu tô sem tempo. Você sabe que eu cuido da minha irmãzinha, né? Uhum. Mas tô por cá, beijo.
2: Valeu.
16: Bom dia, Cristina, bom dia, Cafona, tudo bem? Eu sou Nete, Instituto de Saúde Mental Neves Teixeira. Gostaria de concorrer esse Pix de R$100 hoje, viu, meninos? Tá na 104, tá feliz.
2: Também um participando por cá, nossa amiga Patrícia da Fazenda Caiçara. Boa sorte no sorteio e boa tarde pra você, tá, Bê? O Instituto de Saúde Mental Neves Teixeira, coloca meu nome no sorteio, coloca meu nome aí, tá? A loira do carro branco. Por que você não soltou as vozes?
1: Não, não, não é Cristina Pelourinho, é ela?
2: É ela. Aí não, mas o lá em cima sim.
1: Cadê tal do pastel? Falei com tal que o Flamengo não joga hoje, a seleção, o último amistoso antes de começar a Copa, hein, Cristina Pelourinho?
2: Pois é.
17: Bom dia, Gafona. Bom dia, Cris. Bom dia, nação.
1: Bom dia, tal.
17: É, Gafona. Campeonato Brasileiro parou. Parou. O papo agora é Copa do Mundo, né?
1: É.
17: Pensamento positivo que o Brasil venha trazer o Hexa.
1: A gente espera,
17: a
1: né,
17: a conversa tal? Que não quer parar. Neymar vai ou não vai?
1: Vai.
17: Aí eu respondo pra ele. Neymar já tá lá. E só vai voltar com a taça.
1: Aí, ó.
17: Vocês vão ver. E o mais, Cafona, coloque meu nome.
1: Valeu,
17: no tal. Sorteio do Instituto de Saúde Neves Teixeira. Deus. Ok?
1: Ok.
17: Boa tarde, Cafona. Boa tarde, Cris. Boa tarde, toda a galera do Mengão.
1: Valeu.
2: Abraço. Valeu. Boa tarde, Cafona. Boa tarde, Cris. Sou Karina da Fazenda Caiçara, participando também do sorteio.
1: É isso. Todo mundo participando, né, Cristina Pelourinho? Bora, amor.
18: Bom dia, bom dia, bom dia. Aqui é Pietro do Barco Novo Horizonte. Cris e Cafona. Quero participar aí do sorteio. A Clínica Amigos de Magache. Agora é Instituto Mental Neves Teixeira.
1: Aí, aí. Olha ele aí, ó. Bora.
2: Solda.
1: Ué, cadê Cristina Pelourinho? Não fala nada não, é?
18: A 104, tá feliz.
2: Ah. Pietro, eu quero te conhecer, viu, Pietro?
1: É, só pra finalizar aí. Vai fazer o programa junto com Cristina Top Pelourinho por aqui.
2: Você é massa, quero te conhecer. Bom dia, Cris. Bom dia, Cafona. Sou a Jaque do bairro Santa Luzia. Participando do sorteio do Instituto de Saúde Mental Neves Teixeira. Boa sorte pra você. 1:23, quem chega por aí é nosso amigo Chicão do Alto Caiçara.
1: Chega chegando, né, Cristina Pelourinho? Bora.
19: Boa tarde, minha amiga Cristina Pegolini. Boa tarde, Cafona.
1: Boa tarde.
19: Estou na escuta, hein?
1: Pronto, fechou.
19: Chicão, do Alto Caiçara. Passa pra mim aí com Bastião Galeno.
1: Ih, rapaz.
19: Só lembrança. Ofereço para todos os
1: moradores do Caiçara. Só lembrança.
19: Beijo, viu? E para Goiás, alô Goiás, é para você também. Goiás, eu peço um programa seu, viu?
1: Viu?
19: Alô?
1: Valeu.
19: Por isso que ele pergunta direto.
1: Valeu.
19: Aí ele eu vou dar o número do zap da 104.
1: Sim.
19: Que ele quer. Ele falou que quer, que ele quer participar para mandar alô para mim, para todo mundo, né, o povo dele. Alô.
2: Alô, Goiás, aquele abraço.
19: Instituto.
1: De saúde.
19: Instituto.
1: De saúde.
19: E como é que é? Instituto de
1: saúde.
19: Neves Teixeira.
1: Neves Teixeira.
19: Instituto Mental. E Neves Teixeira e Neves Teixeira.
1: Viu?
19: Saúde. Instituto de Saúde Mental Neves Teixeira.
1: Acertou! Neves Teixeira. Ah, miserável, acertou.
2: Fala, Chicão!
20: Bom dia, Cris. Bom dia, Cafona, que é do Alvorada, ligadinha na programação. Instituto de Saúde Mental Neves Teixeira. Nosso amigo Denis. Tá na 104, tá feliz.
1: Dado o recado.
2: Bom dia, Cris. Bom dia, Cafona. Sou Lúcia do bairro Novo Horizonte. Cris e Cafona, quero participar do sorteio do Instituto de Saúde Mental Neves Teixeira. Valeu, Lúcia. Boa sorte pra você e muito obrigada.
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1: E a gente volta já, né, Cristina Pelourinho?
2: Já que volta.
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28: Uma hora e dois minutos.
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2: 1 hora e 4 minutos.

0: pegou, hein, Cristina Pelourinho? Bora, Guanambi. Ai, ai, quem paga a culpa somos nós, tá vendo aí? É assim, é? As participações encerradas, né, Cristina Pelourinho?
1: Vamos exatamente.
0: Aí. Rapaz, tem um bocado de gente ainda aqui.
1: A baiana.
0: Vamos botar essa galera pra falar aqui, Cristina Pelourinho. Que isso? Que isso, pai? Hein? Que isso? Bora, Guanambi, bora.

0: tem um bundão.
1: Bora, Guanambinho, bora que é nozes. Novo menu, Cristina Pelourinho, a galera que participa com a gente no novo menu. Bora!
2: Bora, Brasil! Boa tarde, Cris! Boa tarde, Cafona! Sou Camila da Fazenda Pará. Gostaria de participar do sorteio participando, tá, Camila?
1: Aí chegou lá na Fazenda Pará. Parou todo mundo, não foi, Cristina? Todo mundo parado, bora!
2: Nosso amigo João da Fazenda Pará também por cá participando do sorteio do Instituto de Saúde Mental Neves Teixeira.
3: Boa tarde, Cris. Boa tarde, Cafona. É a Valdineia do Rubitamel. Quero participar do sorteio do Pix no oferecimento do Instituto de Saúde Mental Neves Teixeira.
1: Viu?
4: Bom dia, Cafona. Sou Zélia Maria do Bairro Paraíso. Eu gostaria que você colocasse no sorteio do Pix de R$100 do Instituto de Saúde Neves Teixeira. Viu?
5: Bom dia, Cris. Bom dia, Cafona. Sou a Lúcia do Alto Caiçara. Coloca meu nome aí no sorteio do Instituto de Saúde Mental Neves Teixeira. Tá na 104, tá feliz. Tem um bom final de semana.
2: Pra nós.
6: Bom dia, Cristina e Cafona. Mazinha, vê se fica quieta pra ganhar as 20 contas de crédito. Tô falando que tá correndo o chegou. Não
2: é
6: não? Bom dia,
2: é isso aí, Nair.
6: Bom dia, não. É boa tarde.
2: Nair, ô Nair. Bora. Ei, Mazinha, acabaram sua vida.
1: Tá vendo aí, Mazinha? Aí, ó.
2: Calma, Maria do Bairro.
1: Mazinha é diferente, ela é diferenciada, né, Cristina Pelourinho? Bora, bora mais gente aí no novo menu participando aí, Cristina Pelourinho, bora.
2: Bom dia, Cris, bom dia, Cafona, sou Jamile da Fazenda Parada e quero participar do Instituto de Saúde Mental Neves Teixeira.
1: Tá participando, bora.
7: Bom dia, Cris, bom dia, Cafona, quero o Felipe do Bar Paraíso. Gostaria que você colocasse meu nome no sorteio do Pix de R$100 que da clínica Neves Teixeira.
1: Viu?
7: Que antes era Amigos dos Resgate, agora a clínica Neves Teixeira, do nosso amigo Denis.
1: Valeu.
7: Tá na a Rádio 104, tá feliz.
2: Bom dia, Cris. Bom dia, Cafona. Aqui é Paty da Fazenda Angico, participando também do sorteio do Instituto de Saúde Mental Neves Teixeira. Bom dia, Cris. Bom dia, Cafona. Participando também por cá, nosso amigo Zelto do bairro BNH.
8: Boa tarde, Cris. Aqui é a Val Pereira Escondiva. Eu quero participar do sorteio do Instituto de Saúde Mental Neves Teixeira. Tá 74, tá feliz.
1: Tá aí o pessoal que não era pra entrar, tá entrando, né, Cristina Pelourinho? Já parou a participação? Não, ainda tá. Ainda parou, ainda tá. Né? Parou a participação. Esse pessoal aqui tá. Tá valendo, não tá, Cristina Pelourinho?
2: Tá valendo, bebê. No ritmo do bambolê.
1: É?
2: É.

0: Eu lembrei de um bocado de coisa.
1: Boa
0: aqui
1: tarde,
0: agora.
1: Boa tarde, Cafona. Aqui é a Joana da Fazenda Caldeirão. Gostaria de participar do sorteio.
2: Tá chovendo aí?
1: Instituto Médio da Saúde, Neves Teixeira. Tá na 104, tá feliz. Um bom sábado e um ótimo final de semana.
2: Obrigada pra nós. Bom dia, Cris. Bom dia, Cafona. Sou Rodrigo da Fazenda Lagoa do Gonçalo. Quero participar do sorteio do Instituto de Saúde Mental Neves Teixeira. Boa sorte pra você.
0: Olha ela aí, Cristina.
3: Receba. Bom dia, Cafona. Bom dia, Cris. Ô, Cafona. Oi. Ô, Cris, passa uma música pra mim, bem bonita. Eu vou dedicar pra você, Cafona, pra você, Cris, e pra
0: Batista,
3: todos que estiverem na escuta.
0: Brincadeira.
3: E coloca meu nome no Pix de R$100 aí, viu?
0: Viu?
3: Do amigo Denis, do Resgate.
0: Valeu.
3: Valeu, Cafona. Valeu, Cris.
0: Valeu.
2: Boa. Valeu.
0: Tá aí, Dona
3: boa
0: Maria.
3: Tarde abençoada, tá?
2: Amém pra nós.
0: Dona
3: tá
0: Maria
3: no seu
0: Aparecida.
3: Quarto feliz, hein?
0: Olha aí.
3: Eu tô na escuta.
0: Pronto. Okay. Fechou. Bora.
3: Meu lado.
0: Tá isso.
3: Ué, Marzinha, por isso que eu fiquei falando.
0: Olha o
3: seu lado.
0: Hein?
3: Ué, meu lado.
0: Cadê o Aldo?
3: Meu lado. Ué, Marzinha, por isso que eu fiquei falando com você, falando e você não respondendo, né, Marzinha?
0: Aí.
3: Ah, você tava sem internet, né, amiga?
0: Tá. Olha as duas fuxicando. Bora,
2: bom
0: bora,
2: dia, Cafona. Bom dia, Cris. Ligado no programa. Nosso amigo Benevaldo. Valeu, Benevaldo. Abraço pra você. Obrigada pela participação e pela sintonia. Tamo junto.
0: Aí, ó. Bora. Vamos rodar aí, né, Cristina Pelourinho? Bora.
4: Bom dia, Cris. Final de semana chegou. E aí, Cris? Aqui é Ana.
0: É Alvorada. Ana.
4: Vigilância Epidemiológica de Guanambi. Tudo
0: pronto.
4: Bem?
0: Tudo.
4: Ai, Cris, eu gostaria muito de participar, né, dessa vez do sorteio.
2: Participando.
4: Do Instituto de Resgate Neves Teixeira, né, do amigo Denis Teixeira.
2: Exatamente.
4: Um abraço. Tchau.
2: Valeu, Ana. Abraço pra você, bom final de semana e Deus no comando sempre aí, tá?
0: Valeu, Ana! Sorridente, né, Cristina Pelourinho? Bora!
2: Gente boa!
5: É, Cris Macapa! As meninas só tá ganhando uma linguiça que dava tá sorteando aí no programa a linguiça de nossa amiga. Eu esqueci o nome do cara, moço.
0: É?
5: Linguiça grossa e iluminando, viu, Cássio?
0: É!
5: Poli Rocha mesmo já ganhou uma.
0: Ih, rapaz, foi?
2: Bom dia, Cris. Bom dia, Cafona. Quero participar do sorteio aí. Neto do Loteamento Pereira, Novo Horizonte. Participando, tá, Neto? Boa sorte pra você. É hoje! A Rocha, bebê! Hora impossível, Elisângela?
0: É?
2: KKKKK.
0: Tá apertando ela.
2: Olha ele aí, ó.
6: Bom dia, sou Avelino do Vila Nova.
0: Alô, Avelino.
6: Coloco meu nome no sorteio do Instituto de Saúde Mental Neves Teixeira. Tá na 104, está feliz.
0: Tá certo, Avelino.
2: Bom dia, Cris. Bom dia, Cafona. Quero participar do sorteio. Nossa amiguinha aí é a Gabriela Santos, do bairro Alvorada, participando.
0: Pronto.
2: Alô, meu amigo Jailton da Borracharia. Chega mais. Aquele abraço pra você. Bom final de semana, bom trabalho. E estamos por cá, tá?
0: Só mandou que tá tinindo, tá
2: só
0: legal.
2: Só mandou legal.
0: Tá certo.
2: Valeu, patrão. Valeu, patroa.
0: Bora, Guanambi.
7: Esse é o melhor que tem em Guanambi, Bahia.
0: Quem é?
2: Olha lá, já mandou a chave Pix pro Celão.
0: Como é que é?
2: Aê!
0: Isso aqui foi ontem, não é hoje, não.
2: Não, a chave Pix foi hoje, olha lá.
0: É hoje?
2: É, amores.
0: Ó, moça. Bora, Guanambi, bora.
8: Como ninguém.
0: Aí um novo menu
2: 54. Participações mais uma vez encerrada.
0: Encerrada, agora
2: valeu, agora valeu.
0: De hoje, né?
2: De hoje.

0: Tudo arrumado por aqui, né, Cristina Pelourinho? Vamos então, o nome do contemplado aí para levar um Pix no valor de R$100 aqui, né? Do Instituto de Saúde Mental Neves Teixeira. Tá? Cansou a mão, né, Cristina Pelourinho? Bora! 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
0: Então vamos seguindo aí, Cristina Pelourinho. 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Um abraço pra você, pai, tá? 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Alô, alô, meu querido Roberto, Robertão. 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Um abraço pra você, pai, tá? 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Então, bora. Vamos seguindo em frente, né, Cristina Pelourinho?
3: Vamos nessa.
0: 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Bora. Mandar um abraço pra o Rodrigo lá, né? 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
3: Exatamente, abraço. 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
0: Alô, Marcio das Ambulâncias, um abraço pra você, pai, também. Alô, Nando, estamos chegando ao final do novo Menu 104. Quem ganhou, quem vai ganhar? Cristina Pelourinho, fala pra nós.
3: Chama.
0: Nós tá escutando suas vozes aí. Bora.
3: Chama aí de uma 60.
0: Vou lhe apresentar vários números aqui, tem esse número aqui desse telefone aqui, aí você escolhe uma dezena desse número aí do Matheus aí.
3: Matheus 09, pode ser, né?
0: Você que sabe.
3: 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Então vamos de 09.
0: Vai de 09?
3: 09.
0: Então vê quem tá em 09 aí, Cristina Pelourinho. Vamos.
3: Saiu
0: Cristina Pelourinho.
3: Só pra contar pra vocês que 09 é o meu mês, tá? Então a pedra foi 09, mas a milhar foi 25-26. Bora, cafona.
0: 25-26, é isso?
3: Exatamente.
0: 25-26. Pra quem, Cristina Pelourinho? Vamos ver se respondeu também.
3: 25-26, ó lá, ó, apareceu por lá. Vamos ver se respondeu certo. Clicou?
0: Clicou.
3: Chegou.
0: Chegou, bora.
4: Boa tarde, Cris. Boa tarde, Cafona. É a Valdineia do Vomitamel. Quero participar do sorteio do Pix no oferecimento do Instituto de Saúde Mental Neves Teixeira.
0: Ganhou, não? Levou, né, Cristina Pelourinho?
3: Levou, Brasil.
0: Tá aí, o final do programa, tá. Alô, aí mais Valdineia. Uma contemplada, manda aí, manda conta Pix aí,
3: manda
0: pra
3: chave
0: você receber.
3: Pix e o nome, tá, bebezinha?
0: Agora, né, Cristina?
3: Agora, porque se você não mandar, eu só vou te chamar aí pra pegar só na segunda, viu? Então adianta.
0: Adianta o lado aí, né, Cristina?
3: Valdineia Matos, do bairro Vomitamel, final 25-26.
0: Olha isso. Tá digitando já, viu, Cristina Pelourinho? Então, bora. A coisa funciona muito rápido.
3: Bora, Brasil. Ai,
0: a gente pede desculpa aos nossos ouvintes hoje, né, Cristina? A gente ficou, uma parte da cidade hoje ficou sem internet, não é isso?
3: Exatamente.
0: E nós entramos nessa parte da cidade que ficou sem internet também. Ah, todos aí. Arrebenta tudo, minha linda. Entendeu? Aí, mas a gente fez, tentamos fazer o melhor, tá? E assim que vai, né? Desse jeito aí, tá?

0: mais uma vez vai agradecer ao Instituto de Saúde Mental Neves Teixeira, meu querido
1: Denis Teixeira.
0: Ao meu querido Denis, né? Por tudo aí.
1: Valeu, minha amiga. Valeu, meu amigo.
0: Eu sempre homenageando alguém, né? No final de semana aqui no nosso programa, isso é bom demais. As pessoas ficam muito no, na expectativa e tal. E eu canso de falar com o Pelourinho, a gente tem uma nitidez muito grande assim de fazer a coisa com bem transparência, tá? Porque a gente sabe que todo mundo liga, todo mundo participa, todo mundo, né, Cristina Pelourinho?
1: Exatamente.
0: E a gente tem respeito a todos, né, que participam. Sim. Com a gente, então a gente procura fazer a coisa na mais, né?
1: Mais pura, mais clareza, transparente, mais, né? Transparente.
0: Mais transparente.
1: No preto, no branco, por cá.
0: Tá certo? Então... A Mazinha, a Elisângela, a Maria Aparecida, a Marisa,
1: Sueli,
0: a
1: Maria Silva, Sueli, Sueli Brito.
0: A Brito também, todo mundo que
1: Dona
0: participa.
1: Dona Felicidade.
0: Com a gente, é, todo mundo que participa, é bom demais ter vocês com a gente sempre, sempre por aqui. Não é assim, Cristina?
1: Claro, com certeza. Deixa um abraço aí, Cafona, pra toda a equipe da Lavalto, meu amigo Léo, lá no bairro Brasília. Também...
0: Lavalto!
1: Exatamente. Também é pra toda a equipe da Artico Uniformes, minha amiga Rosana, beijo no coração. Não esquecendo também da Parmegiana, Dona Cida de Livre, meu amigo Geleia Moto, serviços, peças e acessório.
0: Mas não tá trabalha no Geleia, Cristina Pelourinho.
1: Tá no
0: Geleia
1: sítio.
0: Não trabalha dia de sábado.
1: Tá, Cristina, no sítio desde ontem, meio-dia, tá? Não trabalhou ontem à tarde também, não.
0: Ô, Geleia, pelo amor de Deus, né, meu? Peraí, rapaz, hein?
1: Bora, Janaína, bora trabalhar aí, Geleia. Mas... Alô, meu amigo Marcos, Hilux, da Eletrônica
0: parado
1: Marcos.
0: Parado na porta.
1: Cê
0: tá
1: viu?
0: De boa. Deus te abençoe sempre, meu irmão.
1: Minha amiga Maria José, do Bolo Mais Gostoso de Guanambi, beijo no coração. É, Jorginho, Casa dos Pássaros, toda a equipe, não esquecendo de João Neto, lavagem de veículo, meu amigo Darius Bá também aí, ó, beijão no coração, Mara Bronze, todo mundo junto, meu amigo Nenê Costa, também a sua esposa Nalva e a sua mãe Dil, aí no bairro Monte Pascoal, aquele beijo enorme pra vocês, bom final de semana e gratidão é a palavra.
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0: Tamo indo, hein? Tamo indo. Tchau,
1: valeu,
0: gente.
1: Amigo Marco.
0: Beijo no coração.
1: Valeu, Pri.
0: Alô, Léo Dourado, um abraço pra você, pai. Beijo no coração, sempre, sempre, sempre, meu irmão. Bora.
1: Alô, Léo, tamo junto, menino.
0: Bora, garoto.
1: O mais da 104. Beijão, Pri.
0: Alô, diretoria. Alô, Tony. Abraço pra
1: alô,
0: você.
1: Alô, Tony. Pai.

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Ei, saindo só de um lado. Ei, aqui tá chegando só de um lado. Ei. Ei. Não, tá saindo nada. Ei. Tá ruim. Ei. Aí tá só de um lado, Lican. Vê, tira um, coloca o outro pra ver. Ei. Ei, só de um lado. Só do direito. Ei.

0: Ei, ei, tá só de um lado. De um lado, é dos dois. Ei. Ei, ei, ei. Um, dois. Som. Ei, ei, ei. Ei, ei. Oi, ei. Tá saindo dos dois lados. Ei, ei. Ei, ei. Dos dois lados ainda. Um, dois. Ei, ei, ei. Melancolicamente triste. Ei, ei, ei, ei. Um, dois. Ei. Tá tipo baixo. Tem que dar mais ganho para chegar aqui na mesa com mais ganho. Ei, ei, ei. Parararararará. Ei, ei, ei. Não, tá chegando baixo ainda. Tá chegando baixo ainda. Ei, ei, ei, ei, ei, ei. Chegando baixo. Não tô conseguindo bater nem no branco aqui da mesa. Ei, ei, ei. Agora sim. Ei. Oi, ei. Ainda chegou. É, oi. Ei, ei, ei, ei, ei. A, a. ZYC, Rádio Cidade FM de Guanambi. Ei, ei. É, tá ruim. Ei, ei. Ela é baixa e não é balanceada, né?
1: Ah, é baixa e não é auxiliar. Tem que colocar o conector mesmo.
0: Tchic, tchic. Ei, ei, ei. Tá chegando alta lá. Na mesa tá chegando alta. Mas não tá chegando alta aqui como deveria. Tá aí dentro da sacola.

0: viu?
1: O ganho arregaçou. Pela cidade. Ei, ei. Agora sim, Elica. Ei, ei. ZYC 314, Rádio Guanambi. Ei, ei, ei. Oi. Ei, ei, ei, ei. Pode baixar mais, Elica. Ei. Um, dois, ei, ei. É no geral, viu? Ei, no microfone geral. Ei, ei, ei, ei, ei. Aumenta mais. Ei, ei, ei. Aí. Um, dois, cidade. Ei, ei. Deu microfonia da... Ei, ei. Oi, ei. Agora, Lincoln, eu queria ver se você fechasse mais... Tipo, ei, está... É, ei, tem que fechar mais... Ah, não, aí abriu mais. Aí, aí não, aí não. Ei, aí enlatou, tem que voltar. Ei, ei, fecha mais. Ei, ei, ei, pode fechar mais um pouquinho. Ei, ei, ei, aí. Ei, ei, ei. Um, dois, ei, Cidade FM. Ei, ei. Ei, ei, ei. Ei. Pela cidade bonita. Ei, ei, ei, ei, ei. Hã? Não, assim, fechou, né? Ei, ei, ei. Ei. Agora, Lican, fecha um lado do fone. Ei, ei, ei. Pode fechar o lado do fone. Ei, tá de um lado. Ei, tá do outro. Ei, ei. Agora no meio. Ei, ei, ei. Ei. Ei. PLF. Ei, como é que é?
2: Dá diferença aí, o som?
1: Oi. Ei. Ei, ei, ei, ei. De novo. Ei, ei. Mudou nada, não. Ei, ei. Ela é bonita. Ei, ei, ei, ei, ei. Tá no quê?
2: No 11. Tá reverso.
1: Não, mas aí era o... Qual é que nós deixamos aquela hora?
2: 11.
1: Ei, ei, ei.
2: Quando
1: ele liga,
2: ele volta por 8.
1: Como é que é?
2: Quando ele liga, ele volta por 8, que ele não memoriza, né?
1: Ei. Ei, um, dois. A, a, ei, ei.
2: O barulhinho?
1: Não. O barulho que tem aqui agora é só de áudio mesmo.
2: É, esse aí é de áudio.
1: Ei, ei, ei.
3: Será que deixa ligar? Será que deixa ligar?
2: Qual é a sensibilidade dela? Oi. Oi.
3: Ah, não, está dando microfone esse aqui. Está ligado, não desligamos essa caixa. Tá mais aberto o som.
2: É,
3: você abriu, foi esse aqui, não foi?
2: Foi, foi. É, foi o agudo de baixo. O de cima é, médio, é grave, de baixo no meio é médio e depois o agudo. Os laranjas.
3: É o que deve mexer.
2: É, qual
3: assim. Isso aqui é o que?
2: Não, aí é efeito.
3: Efeito?
2: É.
3: Não, efeito é isso aqui, o vermelho.
2: Não, o vermelho é o pan.
3: É o pan?
2: É. O efeito é do meio. Abre e fecha o efeito.
3: Esse aqui, né?
2: Do meio. É aí. Aí aumenta o efeito.
3: Aqui é o efeito. Eu não sabia, então deixa eu ver. Eu não vou mexer no efeito mais.
1: Ela é bonita. Ei. Ei. Um, dois, A. Senhoras e senhores, ah, ei, ei, é por aí, ei, ei, fecha o efeito todo nesse botão aí, Elica, fecha o efeito todo, fechou?
2: Fechou.
1: Ei, abre ele aí, um, dois, ei, ei, ei, ei, ah, tá, fecha só um pouco agora, Elica, ei, ei, fecha mais, ei, ei, ei, ah, ah, é aí, ei, ei, é aí, Elica.
3: Regular os outros microfones, tudo nesse aí. cabeça de mim, ele está ligado no gargar, no caquinho,
0: tudo igual, né?
3: É tudo igual. Fone? É.
0: Os fones são igual, os 14 iguais. Vai depender agora de cada locutor, né? De cada voz.
3: Não, aí as vozes, é problema das vozes. O microfone tem que ser tudo igual.
0: Tem que falar grosso. Tem que tirar mais grave, tem que falar grosso.
3: Agora esse aqui não tem nada a ver não, né? Você pode deixar tudo flat aí, né?
0: Não, isso daqui é auxiliar.
3: Você pode deixar, né?
0: Então é auxiliar, você não está
3: vendo. Agora é o seguinte, eu vou ligar o outro e vou ver como é que está a voz dele, viu? Deixa eu ver se dá a microfonia. Não deu. Deixa eu ver lá.
0: Você quer testar os outros canais?
1: Eu tenho que testar os outros canais falando no microfone.
3: Deixa eu ver lá para aquele dali.
0: Mas não tá ligado ainda, né?
3: Tá.
0: Quer que ligue isso aí?
3: Ei. Peraí, deixa eu ver.
1: Ei, olha, Icam, pega esse microfone e coloca ele no 4. No 4. Ei, que é assim. Ei, baixa ele mais. Ei, 1, 2. Cidade F, baixa ele mais um pouquinho. Cidade FM de Guanambi, na Bahia. Ei, previsão...

0: para o 1.
1: Esse é 1.
2: Ei, ei.
1: Já deu microfonia. Tá muito alto.
0: Vou abaixar ele aqui.
2: Ei, ei, ei, ei, ei, ei. 1, 2. Ei, pode baixar esse 1 aí, Lican. Ei. Cidade FM de Guanambi. Ei, ei, baixa ele mais. Cidade FM, aí, ei. Ei, ei, 1, 2. Cidade FM de Guanambi. Esse é o 2, viu? Desculpa, é 1. Ei, ei, Cidade FM de Guanambi. Ei, ei, ei, a.
1: Vamos ver o 1, agora vamos ver o 2.
2: Uou, uou, verdadeiro amor. Ei, ei, ei. Tá do mesmo jeito, tem que ver a altura.
1: Tem que puxar a altura pra cá também.
2: Ei, 1, 2. Ei, ei, 1, 2. Ei, ei, ei, ei. Ei, 1, 2. Cidade. Cidade. Cidade. Cidade. Ei, ei. Ei, ei, a.
1: Agora vou ver o 3.
0: Baixei um pouquinho.
1: O que você baixou?
0: Geral. Geral, só pra dar.
1: Ei, agora é o 3, viu? 3.
0: 3 no ar. 3 no ar.
2: Cidade.
1: Deixa eu puxar a mesa pra ver a altura.
2: Ei, ei, ei, ei, ei, ei, ei, 1, 2, ei, ei, ei, ei, ei.
1: Espera aí, cante, vem negócio aqui.
2: Ei, ei, ei, ei. Você baixou mais o geral, não baixou?
0: Baixou um pouquinho.
2: Ah, tá. Ei, ei.
0: Bate mais.
2: 3, 3, 3, 3. Ela é bonita, ei, ei. Ei, ei, ei, 1, 2, ei, ei. Olha, Lican, dá no microfone 4, dá só um ganho nele, só um pouquinho no microfone 4, no 4. No 4. É pra dar ganho, aí não é ganho não, é? Ei, ei, ei, aí, ah, ei, ei. Ei, ei, esse é o 4, vou voltar agora pro 3, ei. Quatro, ei, ei, quatro, 1, 2, ei, ei, 4.
1: Parece que esse 4 aqui tá alto.
2: Ei, ei, ei, 4. Ei, ei, ei, ei.
1: Por aí.
2: Ei, ei, ei, ei, 1, 2, ei, 4. Esse é o 3. Ei, ei.
1: 2. 2 agora.
2: Ei, ei, 2, 2, ei, ei, 2.
1: Vou ver agora no. No. Ei.
2: Ei. Ei, ei, ei, ei. Esse 2, Lican. É o 2 não, é o 1, Lican. Parece que ele tá alto. O 1. Ei. Ei, ei. O 1, viu? Ei, ei. Baixa o 1 todo aí pra mim. Oi. Ei, ei. O 1. Ei, o 1. Ei, ei, ei. Aumenta um pouquinho só. Ei, ei, ei. 1, 2. Ei, ei. Mais um pouco. Ei, ei. Aí, tá bom. Ei, ei. 1, 2. Ei, ei. Ei, ei, ei.
1: Tá tudo igual.

0: A qualidade, não sei se é porque eu acostumei muito com essa mesa. Não tem um reverb. A qualidade parece que tá boa. Agora não tem um reverb ali.
1: É, o reverb é que é diferente. Ela espedaça, entendeu? No final. Ei, ei. O que você tá aprontando aí, Alica? Ela é bonita, uou, uou, verdadeiro amor, ei, ei, ei, ei, a, ei, ei, som, som, ei. Ei, ei, ei, um, dois, a, a, verdadeira amor, oi, ei. Estamos, essa, se abrir o fone vai dar microfonia, tá vendo? Ei, mas aqui é o fone meu que tá alto, viu? Não tem nada a ver, não. Ei, ei, ei, ei.

0: história, né? Deixar para ver.
1: É costume, né?

0: Tem no ar, tem no ar, tem... Ei, ZYC, oi. Tá bom, Lica. Deixa eu ver se dá a microfonia. Ei. Todos os microfones estão abertos, Lica, agora. Ó. Ei. Tarirarararara. Ei. Um, dois. Ei. Ei. Um, dois. Ei. Previsão astrológica para Libra, Escorpião e Sagitário. Eu vejo por ele, Campo, porque eu conheço minha voz assim. Vou guardar. Um, dois. Ei. Montar essa mesa lá para ver no que tá. Eu só acho que ela espedaça, Lican. Ela tem mais. Mais agudo. Ei. Pode tirar, Lican? Peraí, deixa eu ver, viu? Colocar o fone. Tirar mais o agudo. Ei. Tirou mais? Ei. Tirou mais o agudo. Ei. Deixa eu ver aqui. Tirou mais o agudo. Ei. É por aí. Você tirou no equalizador agora, né? Ah, tá. Ei. Oi, ei. Aí. Por isso que dá. Se colocar mais agudo, dá microfonia. Tirou mais o agudo. Ei. E para você colocar mais peso na voz, foi daquele jeito que eu te falei, né? Ei. Coloca para mim ver. Ei. Aí pesou demais. Ei, volta. Ei. Mais um pouquinho para cima. Ei. Ei. Mais um pouco. Ei. Aí. Ei. Oi. Não, menos. Parece que ela vai e demora. Ei, aí. Teste. 1, 2, 3. ZYC, rádio. Previsão astrológica para Libra, Escorpião e Sagitário. Atenção você de Sagitário. Previsão astrológica. Participe conosco, mande pra gente um WhatsApp. 99929-1049. Esse é o WhatsApp da 104FM. Esse microfone, ele tá dando uma alturinha, acho que é o... É esse, ó. Previsão astrológica para Libra, Escorpião e Sagitário. Coloquei no lugar certo, então, desde a microfonia, né? Peraí. Aqui. Vou colocar o outro ali. Ele já regula no lugar certo. E na verdade é aquele ciclo. Ei. Agora, ei. Agora nós temos que tirar o volume. Agora já não é mais nos microfones, não. Só tem esse ali. Tá vendo?
1: Quem é
0: ele? Não, aí é o todos que estão abertos, ó. Todos. Só tem esse fechado.
1: Então tem que deixar todos abertos para dar microfone.
0: Uhum. Ei. Previsão astrológica para Libra, Escorpião e Sagitário. Não, mas nesse caso aí não pode minimar não, viu? Aqui para mim tá normal. Nós temos que diminuir, sabe o quê? É aqui dentro agora. É o volume daqui de dentro, os retornos. Quer ver? Vou diminuir um pouquinho.
1: Então o retorno está reclamando.
0: Tirar um cheirinho do retorno ali.

0: Ei.
1: Ela vai dando ganho conforme o microfone está aberto, ó. Vai.
0: Ei. Ei. Esse só não dá, não dá microfone, Ilica, porque eles estão distantes do retorno, tá vendo? Ei. Eu vou abrir agora aquele ali, ó. Oi, para ver se dá microfonia. Ei.
2: Ela chegou a ficar os quatro
0: ei. Abertos? Ei, já. Porque essa mesinha fica os quatro abertos e não dá microfonia. Ei, fala nesse microfone ali para mim ver.
3: Aqui? Oi.
0: Pode falar, mas pende ele.
4: Oi. Teto.
0: Ei.
4: Ah, olá. Olá.
0: Vai abrir aquele
4: ali. Oi.
0: Não, acho que é por aí. Tá.
4: Olá, oi, teste. Oi.
0: Esse microfone tá alto, Alica. Precisa da microfonia. É eles que estão dando microfonia, Alica.
2: Então, abaixar aí, quem é ele?
0: Peraí, fala nisso aí também, Alica.
4: Olá, oi.
0: É eles que estão
4: alto. Alô, olá.
0: É eles que estão alto. Tem que dar ganho lá e baixar eles. Quer ver?
2: Bota pra pintar aí.
0: Quer ver?
2: Quer dizer, bota pra dar o retorno. Quem é ele, não quer? Ele é o 2 e 3?
0: Ele é o
2: 2, 3 e 4.
0: É 1, 2 e 3. Você vai baixar o 3. Só dá. Quer ver, ó? Tá vendo, ó?
2: Você fala o número que eu vou baixar.
0: É o 3, baixa o 3.

0: deixa ver, quando você aumenta. Você aumenta um. Esse aqui, ó.
1: Agora já não deu. Aí, ó. Deixa eu ver como é que tá isso aqui.
2: Ei, ei, ei, ei. Esse é o 2. Ei, ei, 2. Ei, ei, ei.
1: Deixa eu ver o 3 aqui.
2: Ei, ei, esse é o 3. Ei, ei.
1: Ah, a microfonia acabou, Lito.

0: um, dois, esse é o 3, 3, 1, 2, 3, 3, 3. Esse é o 2, 1, 2, 2, 2.
1: Acabou a microfonia agora.
2: Mas tá bom aí?
0: Ei, ei, ei, ei, acabou.
3: Beijo na testa, Alejandro e Leonardo. Tá, estão todos abertos agora. Ei, ei. Ei, ei. Porque agora, se nós não colocarmos. Esse é um.
4: Oi, oi. Olá. Oi, teste. Olá. É, tá lá no amarelo.
0: Tá no amarelo. Tá
4: lá.
0: Ei, ei, ei, ei.
1: Deixa eu ver essa voz aqui.
4: Oi, oi, teste. Alô, alô, isso aqui já não deu, ó.
1: Oi, oi.
4: Tá fechado? Ah, sim, agora deu. Oi, oi, oi, teste. Ah, ah. Oi, oi, oi. Teste.
1: É porque o 2 é esse aqui. É esse mesmo. Esse aqui é o 3. Esse aqui é o 2, né?
4: Olá, oi. Olá, olá, teste. É. Oi, oi. Dois parece estar baixo, tá?
1: Não, ele tá
4: oi,
1: ele tá
4: oi. Alô, teste. Fala, um, dois, três.
1: Meu
4: olá, um, dois, três. É áudio, tá teste, alto. Teste.
1: Tá alto? Parece que tá.
4: Oi, olá, teste. Olá, teste.
1: Esse é o 2.
4: Olá, teste. Oi, tá teste.
0: Não tá dando microfonia? É ruim quando tá dando microfonia, sabe? Ei, ei. Ei, ei. Agora, Alica. Ei, ei, tá toda aberta, você dá só um pouco.
4: Olá, oi, olá, oi, teste. Um, dois, teste. É, alô, alô, oi.
0: Esse aí tem
4: oi,
0: que tá...
4: oi.
0: Agora fala nesse aqui pra você ver. Vê a altura. Vê, olha, puxa ele um pouquinho pra cá, esse aqui, vale, e fala a altura. Aí você fala aí pra você ver a altura e vê.
4: Olá, teste, olá, olá, oi.
1: Fala nesse aqui.
4: Olá, oi, oi, teste, olá, olá, oi, oi. Olá, oi, oi, oi, oi, tá.
2: Você deu um LED a mais ali.
4: Olá, oi, oi, oi.
2: Esse aqui tá um pouquinho mais baixo mesmo.
1: É, esse aqui é o do locutor.
2: Esse aqui acendeu o LED lá na frente, ó.
4: Da barrinha no meio lá. Olá, oi, oi, oi, acendeu? Olá, oi, olá, ô.
1: Tá vendo?
4: Olá, olá, olá.
2: Gritando e não.
1: Ele não tá acendendo.
0: Esse aqui é o 4, dá um pouquinho de ganho só no 4, Alica, mas é um cheirinho só, viu? Ei, ei. Previsão astrológica para Libra, Escorpião e Sagitário. Previsão astrológica, só no 4, viu? Previsão astrológica no 4. Previsão astrológica no 4. É no 4. Previsão astrológica, você está no 4 aí, tem certeza?
2: 4.
0: Ei, ei. Previsão astrológica para Libra, Escorpião e Sagitário. Tá bom, você deu um pouquinho a mais, não deu? Vê aqui agora.
4: Ó.
1: Esse?
4: Oi, oi, olá, oi.
2: Microfonia lá.
1: Não.
4: Olá, oi, teste, teste. Um, dois, tá três, quatro. Um, dois, três, quatro.
1: Tá o mesmo jeito. Essa é a posição que você falou.
2: Eu tô pegando o jeito, hein?
1: É.
4: Olá, um, dois, três, quatro. Olá. Oi, oi, oi, oi, oi, oi.
1: Olha a modulação que você tem. É, fala lá.
4: Olá, oi, oi, oi. Olá, oi, oi.
2: É.
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0: Ei, ei, um, dois, teste no ar, teste no ar.
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0: Depois nós vemos geral. É só chegar no geral da mesa e baixar.
2: Então é aqui. Aqui o problema daqui.
0: Você sabe onde é os tripodes lá, né? Você vai desligar a mesa? Pra tirar essa placa?
2: Eu vou desligar pra não ter o problema.
0: É. Depois que ela estiver pro lado de fora, a gente.

0: Ei, ei, mudou nada, continua a mesma merda.
1: Aí tá tendo a microfone.
0: Ei, ei. Ô, Alica, peraí, Alica, peraí. Tá dando, Alica, microfonia? Peraí, deixa eu ver. Tem um microfone que ele tá com o lado mais alto. Peraí, viu? Ei, ei. Ei, ei, ei. Tirou no geral, foi? Ei, ei. Teve um microfone aqui que ele tava mais alto, cara. Com a microfonia, não sei qual foi deles.
2: Oi, oi, oi. Alô, olá, oi. Teste.
0: Isso
2: ah,
0: é o
2: 3. Olá, olá. Oi, oi. Olá, oi, oi, oi. Teste. Alô, alô. Um, dois, um, dois, um, dois.
0: Tá bom.
2: Alô. Olá, um, dois, oi. Olá, teste, olá, um, dois, olá, oi, oi.
0: Teste. Aí, ó. Tá vendo?
1: Você desligou ou ligou?
0: Desliguei.
1: É, olha lá de fora.
0: Laticínios Bahia, ei, ei, tá normal. Previsão astrológica para Libra, Escorpião e Sagitário. Tá ótimo.
1: Você tá aqui, né?
0: Tô. Ei, previsão astrológica para Libra, Escorpião e Sagitário. Atenção, você de Escorpião. Alô, Escorpião. Ah, ei, Escorpião. Ei,

0: Libra, Escorpião. Tem barulho nenhum, cara. O barulho é daqui, ó. Essa, a não ser que tem barulho nenhum. Aqui, ó, plaquinha aqui, ó. Quem tá gerando barulho no fone de ouvido. É esse amplificador. Ele já tá saindo do fone, que é pesado. Nós tínhamos que sair ele do master, que não tem barulho ali, cara. Que não tem. Mas acontece que nós, se tirarmos de lá, como é que nós vamos aumentar o volume do fone aqui? Ia ficar direto o volume, e agora que endoidar, puh, o tempo todinho. Não, aqui, ó. Se os caras usar o fone de ouvido aqui, ele vai ter um som. É. Ah. Ah, tá ouvindo o som assim como se estivesse indo da mesa, limpinho, limpinho.
1: Mas o negócio é que vocês querem volume, né?
0: Quer volume, então bota pra estourar o ouvido deles com barulho e tudo.
1: Mas é salvez, porque a pessoa às vezes também tem já
0: deficiência. É. Eu, por exemplo, um retorno desse aqui pra mim tá excelente, ó. Mas os caras aí, misericórdia. Ei, ei, ei. Ó, Licã, esse negócio que eu tô usando nessa mesa, Licã, sem bater no vermelho, isso é normal? Porque eu poderia estar usando essa mesa batendo no vermelho, né? Ali.
1: Pode aumentar, ué.
0: Mas acontece que eu também vou ter que aumentar a música.
2: Cadê seu namorado, moça?
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0: Deixa eu ver. Parou. Tá normal.
1: Não foi lá. Tomada não foi o. Acho que eu mexi na droga.

0: Ei, ei, ei. Minha voz está saindo bem aí? Tá, né?
1: Então que eu tinha você só pra mim. Mas como isso não é possível...

nós. Quem não é?

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5: 5 horas e 6 minutos.

0: Obrigado, Léo.
1: Obrigado, Felipe.
0: Tamo junto.
1: Felipe Araújo, muito obrigado, João. Eu te amo, João.
0: Gracinha,
1: ah, sucesso, né? João. Sucesso, Felipe Araújo.
0: Obrigado, Léo. Você sabe que um dos meus melhores amigos é o Zé. Zé Felipe, manda um beijo pra ele. Manda um beijo pra Poliana, pra todo mundo.
1: Muito obrigado. Muito obrigado, gente.
2: Gente, obrigado. Obrigado por tudo que vocês sempre fizeram e continua fazendo por todos nós, tá bom?
0: Tchau pra vocês dois.
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3: 5 horas e 40 minutos.

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4: 6:01.
5: Pai nosso que estás no céu, santo é o teu nome. Que o teu reino venha sobre nós e a tua vontade seja feita aqui na terra, assim como é feita no céu. Dá-nos hoje o alimento de que precisamos. Perdoa as nossas ofensas, como também nós perdoamos os que nos ofenderam. E não nos deixes cair em tentação. Livra-nos do mal. Amém.
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2: 6 horas e 3 minutos.

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3: 6 horas e 35 minutos.

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1: 7 horas e 32 minutos. 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
4: 8 horas e 6 minutos.

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6: 8 horas e 34 minutos.

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